0: lembra que a legislação e a jurisprudência dos tribunais brasileiros já classificam essa prática como crime ambiental.
1: Delegado Matheus Laiola informa que o partido instaurou um processo administrativo para expulsar os responsáveis. Segundo o deputado, a defesa das rinhas é incompatível com os princípios do partido e com a proteção ao bem-estar animal.
2: Agricultura.
0: Lucas Edecker, do PSD, comemora o avanço da proposta que trata da securitização das dívidas dos produtores rurais atingidos por estiagens e enchentes no Rio Grande do Sul. Para ele, a medida garante a recuperação da produção e preserva a atividade econômica no campo.
1: Lucas Edecker também frisa que a matéria foi aprovada pela Câmara há quase um ano e ainda aguarda a análise do Senado. Ele acredita que a lentidão do processo legislativo agravou a situação dos produtores, que, segundo ele, seguem com dificuldade para retomar suas atividades.
0: Daniel Trisesiak, do PSDB, cobra uma solução definitiva para os produtores rurais afetados por eventos climáticos no Rio Grande do Sul e defende a securitização das dívidas do setor. Ele afirma que tudo isso é necessário para que os agricultores continuem produzindo.
1: Daniel Trisesiak diz que o governo demora a adotar medidas de apoio ao campo, acrescentando que os produtores buscam instrumentos para a recuperação da sua atividade. Ele ressalta ainda a relevância do agronegócio para a geração de emprego, renda e riqueza no estado gaúcho.
0: Sérgio Turra, do PP do Rio Grande do Sul, cobra a aprovação da matéria que trata da securitização das dívidas dos produtores rurais. Na visão do deputado, a medida é essencial para garantir a continuação da atividade agropecuária após sucessivos eventos climáticos.
1: Sérgio Turra também destaca a importância do agronegócio para a economia nacional. O parlamentar afirma que auxiliar os produtores rurais significa preservar empregos, fortalecer a produção de alimentos e estimular o desenvolvimento do país.
2: Economia.
0: Coronel Assis, do PL de Mato Grosso, aponta risco de desequilíbrio nas contas públicas do país. O deputado critica a política econômica do governo federal e atribui o problema ao aumento dos gastos, ao crescimento da dívida pública e à perda de confiança de investidores.
1: Coronel Assis afirma que os juros elevados sufocam a economia, dificultando o crédito para famílias e empresas. Ele alerta que a trajetória das despesas pode levar a um colapso orçamentário a partir de 2027, caso não haja controle fiscal.
0: Luiz Lima, do Novo do Rio de Janeiro, aponta risco de agravamento das contas públicas diante de gastos acima da arrecadação, inflação alta e juros elevados. O parlamentar afirma que a situação compromete a capacidade do governo de controlar a dívida pública.
1: Luiz Lima cita editorial da mídia que alerta para os perigos do crescimento dos gastos públicos e menciona também levantamento recente sobre medidas que reduzem receitas. Ele assinala que decisões eleitoreiras podem transferir para a população o custo do desequilíbrio orçamentário.
0: Márcio Gerri, do PCdoB do Maranhão, cita pesquisas recentes que indicam o fortalecimento político do governo e o enfraquecimento de parte da oposição. O deputado acredita que esses dados são reflexos da participação de lideranças da direita em denúncias sobre o Banco Master.
1: Benedita da Silva, do PT do Rio de Janeiro, apresentou o projeto que estabelece o PIX como infraestrutura estratégica nacional. A deputada salienta que o sistema de pagamentos instantâneos é uma tecnologia brasileira que ampliou o acesso da população a serviços financeiros.
0: De acordo com Benedita da Silva, a proposta busca garantir a gratuidade do sistema, proteger os dados dos usuários e impedir que o PIX seja utilizado em negociações internacionais. Para ela, cabe ao Congresso proteger políticas públicas que fortaleçam a autonomia econômica do país.
1: Helder Salomão, do PT do Espírito Santo, questiona a atuação de parlamentares que viajaram aos Estados Unidos para tratar de temas ligados à economia brasileira. Ele acredita que a articulação ameaça a soberania nacional por envolver debates sobre o PIX e minerais estratégicos.
0: Helder Salomão exalta o PIX como um patrimônio criado por técnicos do Banco Central com impacto direto no desenvolvimento do país. Ele também associa as novas tarifas dos Estados Unidos contra produtos brasileiros, as articulações entre deputados da oposição e autoridades norte-americanas.
2: Turismo.
1: Hildo Rocha, do MDB do Maranhão, celebra o reconhecimento internacional da Praia de Atins, nos Lençóis Maranhenses, eleita a melhor praia do Brasil e a sétima melhor do mundo, no ranking Best Beaches in the World 2025.
0: Na visão de Hildo Rocha, o reconhecimento consolida o potencial turístico do estado, que reúne outras atrações naturais como o Rio Preguiças e o Delta das Américas. Ele aproveita para convidar a população a visitar o Maranhão durante o período dos festejos juninos.
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1: Saúde.
2: Câmara finaliza a votação de projeto que inclui doenças crônicas na nova carteira de identidade. Vamos saber mais na reportagem de Júlia Lopes.
3: Hipertensão, diabetes, asma e obesidade estão entre as doenças crônicas que mais afetam os brasileiros. Atualmente, 52% da população com 18 anos ou mais já recebeu o diagnóstico de pelo menos uma doença crônica. Diante desse cenário, a Comissão de Constituição e Justiça da Câmara dos Deputados aprovou um projeto de lei que permite incluir, de forma voluntária, informações sobre doenças crônicas na Identificação Civil Nacional, a ICN. A proposta é garantir cuidados especiais no atendimento a essas pessoas. Pelo texto, a inclusão da informação só será feita a pedido do próprio cidadão ou de seu representante legal. Além disso, será necessária a comprovação junto ao órgão estadual competente por meio de um relatório médico com a Classificação Internacional de Doenças, a CID. Para o relator da proposta, deputado Patrus Ananias, do PT de Minas Gerais, o projeto garante que ninguém será obrigado a expor sua condição de saúde, evitando constrangimentos ou qualquer tipo de discriminação. No Brasil e no mundo, as doenças crônicas são consideradas um dos maiores desafios de saúde pública. Elas estão associadas a mortes prematuras, perda de qualidade de vida e também a altos custos para a sociedade e para os sistemas de saúde. Segundo o relator da proposta na Comissão de Saúde, deputado Dr. Francisco, do PT do Piauí, em situações de emergência, a informação sobre uma doença crônica pode fazer toda a diferença no atendimento.
4: E uma vez identificado no seu documento de identificação civil nacional, possibilita em alguma situação de urgência e emergência essa pessoa ser percebida a sua situação e isso facilitar os órgãos de saúde, o local onde possa acontecer algum infortúnio e essa pessoa ter as condições de ser acolhida, ser atendida e direcionada para um atendimento mais rápido.
3: Entre 2010 e 2023, o número global de anos de vida saudável perdidos por incapacidade ou morte causada por doenças crônicas não transmissíveis, aumentou de 1 bilhão e 450 milhões para 1 bilhão e 800 milhões. As principais responsáveis por esse crescimento foram a cardiopatia isquêmica, o acidente vascular cerebral, o AVC, e o diabetes. Já os transtornos depressivos, de ansiedade e o diabetes apresentaram o crescimento mais acelerado no período. O projeto que permite a inclusão voluntária de doenças crônicas na nova carteira de identidade segue agora para análise no Senado. Da Rádio Câmara de Brasília, Júlia Lopes.
1: Direitos Humanos.
0: Vavá do Avante de Minas Gerais relata a realidade de abandono enfrentada pela comunidade autista em regiões vulneráveis do país. O parlamentar denuncia as barreiras burocráticas impostas pelo INSS, que exige laudos médicos especializados para a concessão do BPC.
2: De acordo com Vavá, a demora nas respostas administrativas gera uma crueldade institucional que sobrecarrega as mães solo. O deputado sugere a criação de centros regionalizados de diagnóstico e tratamento e a implementação de uma política nacional de neurodivergência.
1: Segurança Pública.
0: Otone de Paula presta homenagem aos policiais militares mortos em confrontos nas comunidades do Rio de Janeiro. Na visão do deputado, as atuais ações de combate ao crime organizado são ineficientes e desgastantes para as forças policiais.
2: Otone de Paula cobra a formulação de políticas baseadas em inteligência e planejamento estratégico. Ele argumenta que o parlamento e as demais autoridades precisam atuar de forma coordenada para proteger a vida dos agentes que estão na linha de frente do combate ao crime.
0: Delegado Paulo Bilinski, do PL de São Paulo, defende o endurecimento das medidas de combate ao crime organizado.
5: Além disso, o deputado apoia a classificação de facções criminosas brasileiras como organizações terroristas.
2: Delegado Paulo Bilinski pede que a segurança pública seja tratada como prioridade e cobra ações mais efetivas no enfrentamento à criminalidade. Ele afirma que é necessário ampliar os mecanismos de combate às facções para garantir mais proteção ao povo brasileiro.
1: Justiça.
5: Tadeu Venere, do PT do Paraná, critica o contexto em que a proposta de redução da maioridade penal volta à pauta da Comissão de Constituição e Justiça. Para ele, o debate está sendo impulsionado para desviar a atenção de outros temas em evidência no cenário nacional.
2: Tadeu Venere também questiona a condução do debate público sobre o assunto e afirma que a discussão tem sido utilizada com objetivos políticos. Segundo o deputado, é necessário analisar com cautela as motivações que cercam a retomada da discussão dessa pauta.
5: Dandara, do PT de Minas Gerais, repudia a proposta que reduz a maioridade penal no Brasil. A deputada argumenta que o sistema prisional brasileiro possui altos índices de reincidência e funciona como um espaço de fortalecimento de facções criminosas.
2: Para Dandara, o avanço do país depende da ampliação de oportunidades para a juventude e do fortalecimento de legislações protetivas, como a criminalização da misoginia. Ela afirma que o ódio e o preconceito direcionados contra as mulheres são a raiz do feminicídio.
5: Júlio César Ribeiro, do Republicanos do Distrito Federal, defende o equilíbrio nos debates sobre a violência de gênero. O parlamentar reitera seu compromisso com a proteção das mulheres, mas levanta preocupação com a criação de tipos penais de interpretação subjetiva.
2: Júlio César Ribeiro alerta que conceitos amplos de identidade de gênero trazem insegurança jurídica e colocam em risco garantias constitucionais, como as liberdades de expressão e religiosa. No entendimento dele, divergências filosóficas, biológicas ou religiosas não podem ser criminalizadas.
5: Termina agora o Jornal Câmara dos Deputados, produzido pela Rádio Câmara, com trabalhos técnicos de Everson Urani e apresentação de Márcio Aquilissardi e José Carlos Andrade. Uma ótima noite para você.
2: Boa noite, a Voz do Brasil volta amanhã.
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9: No ar em todo lugar, Ana Castela, veterinário.

0: Solteiramente demais.
1: João Neto e Frederico, solteiramente. E se, com Guilherme Benuto e mais o Zeneto e Cristiano sem pra quê. Eu volto já.
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1: No ar em todo lugar. Bora com Eduardo Costa, muito esquisito. Eu volto daqui a pouquinho e ó, vamos curtir esses modão? Aumenta o som.

0: Chonou?
1: Fecharam por aqui pra gente, Jorge Matheus, Chonei, teve Fiduma e Jeca, Vai Que Bate Um Vento e Moleque de Barba com Ícaro e Gilmar. A gente volta já.
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1: No ar em todo lugar, Fernando e Sorocaba, tudo errado.
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0: Fechando pra gente, João Bosco e Vinícius, o Fora, teve Zé e Rodolfo, Perdoa Se Doer e Sofrimento Simultâneo com Guilherme, Gustavo Lima, nessa moda gostosa pra você na terça-feira. A gente volta já.
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0: No ar em todo lugar, tudo bem? Você está ouvindo Hora Sertaneja, a melhor parte da sua terça-feira tem Sonho de Todo Casal, Marcos e Belucci.

0: Jade Jadson Santinha, teve Me Faz Mal Aí, Luísa Martins e Maiara e Maraíza, Tudo Por Nada. Vambora! Muita música boa, o melhor do som sertanejo. Você pode mandar o seu, pedidomusical.com.br.
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6: Vai ficar mais origem.

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8: No ar em todo lugar. Você namorava? Gustavo Mioto.

0: Guilherme Mentirosa, teve Cleiton e Romário, Traindo no Escuro e Meia Noite às Seis com Luan Santana. A gente volta depois do break.
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0: No ar em todo lugar é o Traia Véia, Voz de Deus.
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fechando todas de hoje. Ostentação é o som do Anthony Gabriel. Teve Última Noite, Felipe Araújo. E Meu Sorriso é Você, com Bruno e Marrone. E Trai a Véia, a Voz de Deus. Fechou? Beijo no coração, gente. E até amanhã.

0: aqui. Sensacional. Quem gostou faz barulho aí, bebê.
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0: Roberto e Cristiano! Rapaz!
1: Obrigado, linda! Deus te abençoe!
0: Ai, meu Deus, que felicidade estar aqui de novo com vocês!

0: Eu vou te contar o que que acontece. Me dá um som maior. Ó, a vida do ser humano é dividida em três partes. Sabia?
1: Sabia não, mas já gostei do começo já. Como é que é isso aí?
0: Nascer, beber e sofrer.
1: Ah, sofrer.
0: Preciso te contar um negócio.
1: Ah.
0: Vou falar em forma de música.
1: Diga lá.

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0: pra todo mundo.
1: Vamos falar um pouco sobre mulher agora.

0: Barreto.
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0: E vamos tocar mais um modão pra vocês.
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0: 4:58.
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formar agora a grande corrente de fé, elevando o pensamento ao Supremo Criador, para que interceda com sua divina bondade em favor de todos que necessitam de alívio para os seus problemas através da oração. E agora, com o pensamento em Deus Todo-Poderoso, para que Ele receba nossas orações, oremos. Em nome dos anjos, dos santos e das almas, saudemos a Sagrada Família. Em nome do Pai,

momento em que todos se ajoelham e saúdam Maria Santíssima. Ave Maria, cheia de graça, o Senhor é convosco. Bendita sois vós entre as mulheres, e bendito é o fruto do vosso ventre, Jesus.

0: agora a todos aqueles que necessitam de uma graça. Rezamos neste momento a oração de São Francisco. Senhor, faça de mim um instrumento de sua paz. Onde existe o ódio,
1: que eu leve o amor.
0: Onde existe a discórdia,
1: que eu leve a união.
0: Onde existe o erro,
1: que eu leve a verdade.
0: Onde existe a dúvida,
1: que eu leve a fé.
0: Onde existe o desespero,
1: que eu leve a esperança.
0: Onde existe trevas,
1: que eu leve a luz.
0: E onde existe tristeza,
1: que eu leve a alegria.
0: Virgem Maria,
1: guarda-nos puro do pecado.
0: Ó Mãe de Deus,
1: abre os nossos corações quando nossos irmãos precisarem de nós.
0: Ó Mãe da Igreja.

0: Ó esposa de José,
1: conserve a paz e a união em nossas famílias.
0: Glória ao Pai, ao Filho e ao Espírito Santo.
1: Amém.

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3: Bora mexer o doce, moçada. Bom dia.
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5: Bom dia.
3: O compadre Anderson já tá lá na ativa, né? Dona Marinalva, o pessoal da Wanda Marinalva. Passando aí pra pegar a meninada, né? Pra escola, a garotada, né? O futuro desse país. Abraço, compadre! E hoje, graças a Deus, amanheceu mais quentinho, né? A mínima aqui no Carmo de 14 graus. A máxima, podendo chegar aí na casa dos 26 graus. Mas ainda sem previsão de chuva, né? Bom dia pra você, amigo ouvinte. Esta é a ZYX507, 87,9 Super 9 FM, e este é o nosso programa.
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6: Botinha na veia.
3: E companheirada, hein?
7: Chupa cabra.
3: Opa, só faltou o PDV.
7: Bora, Guatemala.
3: Agora o time tá completo, né? Falar em time completo, né? A abertura da Copa do Mundo amanhã, quinta-feira, né? Hoje dia 10 do mês 6, ano 2026. Fatos históricos e jornalísticos que marcam o dia de hoje. A igreja celebra hoje o dia de Santa Olívia. Também aniversário da cidade de Foz do Iguaçu, lá nas Cataratas. Lembrando que às 6 horas o nosso momento especial, momento de fé, o nosso momento de oração. O Padre Antônio mandou uma bênção para nós.
8: Alô, queridos amigos da Supernova, aqui é Padre Antônio. Que o Senhor nosso Deus derrame suas bênçãos sobre cada um de vocês.
3: Amém. E acerte, você vai ficar bem informado. Vamos trazer um resumo das principais notícias em destaque do dia com Supernova Informa. Bom dia pra você, amigo homem do campo, aos nossos parceiros, aos retireiros. É você do agro, sempre acompanhando a nossa programação. Cidinha, Evair, Luiz, Lurdinha Couto, tá de mesa. Daqui a pouquinho, a participação especial da Lurdinha Couto. E também você pode participar aí mandando o seu recado, o seu alô, falando alô, Renato Pedreiro, manda uma moda pra nós e pra todo o pessoal aqui do Lar do Idoso.
9: Será que é só eu que bebo, Tiagão?

meio da madrugada, Pedro Sanches e Tiago, abrindo nosso programa nessa manhã. Quarta-feira. Alô, dona Marinalva, o pessoal na cidade de Passos, a capital. É isso mesmo, né? Já conhecida aí como a nossa capital, agora sim, é literalmente a capital, né, do estado de Minas Gerais, né? O governo montou seu escritório lá e até na próxima sexta-feira, Passos será aí a capital do estado. E ontem teve a visita do governador aqui.

0: essa linda homenagem ao eterno João Carreiro, Globel, Breno Reis e Marco Viola, e também com a participação especial do Victor e Matheus, João, Lucas e Walter Filho, o S Agrobóis. Hora certa, 5 horas e 18 minutos. Lembrando que às 6 horas, o nosso momento especial com o padre Sandro Henrique e o padre Ezequiel. Momento de fé, o nosso momento de oração nesta manhã de quinta-feira.
1: Chegando no final.
0: Melhor, quinta amanhã, né? Hoje, quarta-feira.
1: 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Vocês não reparam os erros, não.
2: Vamos tentear, né, acabou? Vai.

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0: É, o Boiada hoje Cuiabana. 5h23.
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0: Participe mandando aí o seu recado, seu alô, que dá uma programação da Supernova FM. Participe aí do nosso, né, através do nosso telefone zap, mandando o seu alô, seu recado. E falando em alô, em recado, vamos até a cidade de Itaú de Minas, Lurdinha Couto, bom dia.
2: Oi, Marcelo, bom dia, tudo bem? Aqui é a Lurdinha Couto da Coab 2, Itaú de Minas, Minas Gerais. Queria ouvir Henrique Juliano, obrigado, Deus. Depois eu quero ouvir Henrique Juliano, deixa ela saber. Quero mandar para você, para sua família, toda a minha família nos bairros do Carmo. Mandar para Cidinho, Vair, Luiz, PDV, para Guanabara, para Botina Véia, para Braguinho, para Nenê, para Gerão, todos os irmãos dele, para Creuso, para todos da Supernova, né, do grupo, para Sueli, para o Beto, para o seu Jair cantor, para todos os demais aí que mandam música, né? Para todos os aniversariantes do dia, parabéns, tudo de bom. Meu marido José Luiz, Quintal de Minas. Mandar para todos que vão ligar aí, passar o zap, para todo o comércio do Carmo. E para todos, minha família, né, dos bairros do Carmo. E um abração, Marcelo. Fique com Deus. Ótimo dia, abençoado. Let's go. Stella Vista, baby. Oh my God. Oh my God.
3: Botina veia!
0: Gerou no bairro Acampamento, esposa André, os filhos Paulo e Rida, a Henrique, Amanda e Daiane. Creuza, Zé Roberto. Alô, compadre Anderson. Marinalva.
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0: 5:34.
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9: Lembrando que daqui a pouco, às 6 horas, nosso momento especial de fé e momento de oração.
10: Aquele carinho que vocês sabem para ouvir, elas, as nossas queridíssimas irmãs freitas.
11: 5h40.

0: nossa belíssima homenagem à querida Carmo do Rio Claro. Alô, Enzo, bom dia. Vamos acordar a gente. Alô, Anderson.
1: Carmo do Rio Claro.
0: Enzo, lá em Passos, né? Na banda Marinalva, acompanhando sempre a nossa programação. Enzo, Enzo é cruzeirense, né? Tem um Bernardo que é São Paulino, Miguel. O motorista é corintiano.

0: a todos.
1: Bom dia, Marcelo Souza, aqui é o Betinho Jardineiro. Opa, meu irmão do coração, bom dia pra você também, meu querido. Tudo certo? Graças a Deus, tem como você tocar duas modas do Zezé de Camargo e Luciano e oferecer aí pra esse mundão de meu Deus? Ô, Betinho, aqui você não pede, você manda.

Alô, Betinho, obrigado pela participação. Bom dia, ótima e abençoada quarta-feira. Daqui a pouquinho, nosso momento de fé, nosso momento de oração. Renato Pedreiro mandando alô aqui também pro pessoal da construção civil.

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8: Está ligado na terra também está ligado no céu. 6:03 desta manhã de quarta-feira, 10 do mês de junho, ano 2026. Momento em que paramos para fazer os nossos agradecimentos. Também os nossos pedidos. Hoje a igreja celebra o dia de Santa Olívia.
9: Desde o mais importante dos homens.
8: Pedimos pelas intenções dos mais necessitados, os doentes, aqueles que se encontram internados no Hospital São Vicente Paulo, os doentes idosos, no Lar dos Idosos, acamados em casa, aqueles em tratamento em centros maiores.
9: Que nasceram para dar ao Brasil mais esperança.
8: Também prestamos homenagem aos aniversariantes do dia, desejando saúde e paz, que Deus ilumine muitos e muitos anos de vida. Comadre Anderson, comadre Celiana, Giovana, João, Júlia, meu afilhado Arthur, o Enzo, Bernardo, Miguel, pessoal na cidade de Passos, Dona Marinalva, Deus abençoe. Nossa quarta-feira. Rogerão no bairro Acampamento, esposa André, os filhos Paulo Henrique, Amanda, Daiane, Creuza, Zé Roberto. Neuza, popular Neuza do Jack, toda a família, o irmão Elinho. Lindo no bairro do Rosário, Israel também participando conosco. Bom dia, Marcelo Souza. Bom dia, Rogério. Israel, né? O Rogério está lá no acampamento. O Israel no bairro Rosário. Coloca minha família em oração e todos que estão acompanhando aí a programação. Também o Vicente. Alô, Vicente, o popular Vicentinho da SOC. Deus abençoe você e toda a família. E Vicentinho mandando aqui o recado, né? Ó. Abração aí para todos os ouvintes. Lembrando que no Forró da SOC teremos Altieres e Adriano. Opa, que bacana, viu? Mais um grande evento. Uma marca de sucesso aí da Sociedade Operária Carmelitana. Ô Vicentinho, aquele abraço. Tamo junto, viu, parceiro? Dico, Renato, pessoal da Peixaria Borges, no bairro Acampamento. Dico, Renato, aquele abraço para vocês, seus familiares do dia, com São Benedito, Dona Fátima, Simone da Confeitaria, São Miguel, Simone Bolo, Simone Confeiteira. Cidinho, Evair, Luiz. Alô, Wesley! Wesley Cariello, nosso vice-prefeito. Esposa. Filho. Tem aí o Matheus,

0: A nossa quarta-feira feliz. Alô, Matias, compositor, na cidade de Alpinópolis, na querida Ventania.
1: Bom dia, minha amiga. Bom dia, meu amigo. Comece dia feliz nesta quarta-feira, 10 de junho. Desejo um dia maravilhoso. Desejo toda a bênção. Desejo que você possa escrever uma história linda no dia de hoje. Por isso, erga a cabeça e que, ao rezar comigo, no começo do dia feliz, você acolha a bênção de Deus, alegria, bênção, saúde, paz, prosperidade, força. Isso tudo que eu desejo para você, para que seu dia seja realmente iluminado. Vamos rezar juntos para que o dia seja especial. Reza assim comigo. Inspirai-nos, ó Deus, para que em vós comece e termine tudo o que fizermos. Amém. O evangelho de hoje está em Mateus, capítulo 5, versículos de 17 a 19. Naquele tempo, disse Jesus aos seus discípulos: Não penseis que vim abolir a lei e os profetas. Não vim para abolir, mas para dar-lhes pleno cumprimento. Em verdade, eu vos digo, antes que o céu e a terra deixem de existir, nenhuma só letra ou vírgula serão tiradas da lei sem que tudo se cumpra. Portanto, quem desobedecer a um só destes mandamentos, por menor que seja, e ensinar os outros a fazerem o mesmo, será considerado menor no reino dos céus. Porém, quem os praticar e ensinar, será considerado grande no reino dos céus. De fato, nós estamos no capítulo 5 do Evangelho de Mateus, que começa com as bem-aventuranças, esse código bonito que Jesus oferece para a multidão, para você, para mim, para que entendamos a identidade do católico, a identidade do cristão. E a partir disso, ele nos ensina que não vem trazer uma nova lei. Não. Deus, quando plantou no coração dos homens a lei através de Moisés, não mandou uma lei equivocada. Deus é Deus na sua plenitude. Mas ao longo dos anos, inclusive, corremos o risco de agir da mesma forma com algumas práticas, corremos o risco de esvaziar a lei. O que Jesus nos ensina e alerta a todos nós é que muitos estão esvaziando com práticas que realmente oprimem e não transformam. O que Jesus nos mostra é buscar a essência da lei e levá-la a termo. E é isso a nossa missão. Pela ação do Espírito Santo, nós levarmos adiante, até o final, a proposta de Jesus: vida e vida para todos. Por isso, ele conta com a nossa colaboração. Ele não quer agir de maneira mágica, mas ele quer agir transformando o coração. Por isso, você que me ouve nesta manhã, é fundamental que nós trilhemos este caminho, sendo sinal da presença de Deus. Reze de novo comigo. Jesus, me ajude a ser manifestação da sua presença no mundo. Reze comigo.
2: Pai nosso que estás nos céus, santificado seja o vosso nome. Venha a nós o vosso reino, seja feita a vossa vontade, assim na terra como no céu. O pão nosso de cada dia nos dai hoje, perdoai-nos as nossas ofensas, assim como nós perdoamos a quem nos tem ofendido. E não nos deixeis cair em tentação, mas livrai-nos do mal. Amém. Ave Maria, cheia de graça, o Senhor é convosco. Bendita sois vós entre as mulheres, bendito é o fruto do vosso ventre, Jesus. Santa Maria, Mãe de Deus, rogai por nós, pecadores, agora e na hora de nossa morte. Amém. Glória ao Pai, ao Filho e ao Espírito Santo.
3: Como era no princípio, agora e sempre. Amém.
1: Vamos pedir a bênção da água, Deus eterno e todo-poderoso, que tendo escolhido a água, fonte de vida e pureza, para nos dar a graça batismal, quisestes também aparecer no rio Paraíba, a imagem da Virgem Imaculada.
2: abençoai esta

0: água e fazer que ela nos recorde o nosso batismo, para que, purificados de nossas faltas, vivamos como cristãos, membros da vossa igreja, e cheguemos um dia à vida eterna. Por Cristo Senhor nosso. Amém. Um grande abraço do Padre Sandro Henrique, diretamente da casa do glorioso mar de São Sebastião, na querida Ventania, Alpinópolis, Minas Gerais. E que Deus nos abençoe em nome do Pai, do Filho e do Espírito Santo. Amém. Um beijo no seu coração.
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0: Olá amigo, olá amiga ouvinte, momento despertar para o amor. Eu desejo para você um maravilhoso dia, que as bênçãos de Deus sejam permanentes na tua vida. Vamos refletir e receber a bênção. Eu gostaria de falar sobre como encontrar a paz interior num tempo de tantas exigências. Eu imagino que você, caro ouvinte, é exigido por muita gente. Você é exigido pelo teu trabalho, pelo teu patrão, pela tua empresa, pelos projetos que você mesmo fez, pelas ideias que você tem dentro de você que dizem, olha, você precisa fazer tudo, você precisa dar conta disso, você precisa ser bom, você precisa ganhar dinheiro, você precisa resolver tudo isso. Só que essas coisas muitas vezes sobrecarregam demais a pessoa e ela está sempre agitada, ela se sente como que esmagada. Então, a paz interior é a percepção de que eu tenho um espaço interior dentro de mim que eu preciso entrar em contato com ele. E eu entro em contato com ele na medida que eu me desligo das exigências que os outros fazem de mim. Mas como fazer? Bom, você precisa dar conta de muita coisa na vida, mas não de tudo aquilo que te pedem. Você tem que ter essa liberdade interior de dizer assim, ó, eu, na minha consciência, não aceito tudo aquilo que me pedem e nem mesmo aquilo que eu me imponho. Seria o mesmo que dizer assim, ó, você pode fazer essas exigências, mas eu não posso e não quero cumpri-las. Eu faço o que acho correto. Nós não dizemos isso normalmente para os outros com medo de feri-los. Só que quem se fere depois sou eu que aceito essas exigências. Por isso a reflexão de hoje é exatamente para você pensar assim, o que que eu preciso fazer para que eu alcance essa paz interior? Porque Deus me criou para viver uma vida feliz. E a vida feliz não é só lá na frente, mas eu quero viver os meus dias felizes. E coloque tua vida também nas mãos de Deus para você entrar em contato com a tua interioridade e sentir o que lá no fundo a tua interioridade te diz. Para que você trabalhe sim, faça as coisas que precisam ser feitas, mas sobretudo mantenha a paz interior. Vamos rezar. Senhor Jesus, confiamos na tua luz, confiamos no teu amor que nos sustenta, confiamos na tua verdade que nos liberta e colocamos em tuas mãos a nossa vida. Abençoai a nossa família, o nosso trabalho, as nossas decisões, todas as nossas realizações. O Deus amor te cure, o Deus amor te transforme, o Deus amor te sustente. Em nome do Pai, do Filho, do Espírito Santo. Amém. Muito obrigado, segue as redes sociais do Padre Ezequiel e um forte abraço.
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2: Sim, estou aqui.
3: Por favor, não me interrompa. Eu estou rezando.
2: Mas você não me chamou.
3: Chamei? Eu não chamei ninguém. Eu estou rezando. Pai nosso que estás no céu.
2: Aí você me chamou de novo.
3: Fiz do quê?
2: Me chamou? Você disse, Pai nosso que estás no céu. Estou aqui. Como posso ajudá-lo?
3: Mas eu não quis dizer isso. É que eu estou rezando. Eu rezo o Pai Nosso todos os dias. Me sinto bem rezando assim. É como se fosse um dever. E não me sinto bem até terminar.
2: Mas como podes dizer Pai Nosso sem lembrar que todos são seus irmãos? Como podes dizer que estás no céu se não sabe que o céu é paz, que o céu é amor a todos?
3: É, realmente, não tinha pensado nisso.
2: Mas prossiga sua oração.
3: Santificado seja o vosso nome.
2: Espera aí, o que você quer dizer com isso?
3: Quer dizer, sei lá o que significa. Como é que eu vou saber? Faz parte da oração, só isso.
2: Santificado significa digno de respeito, santo, sagrado.
3: Ah, agora entendi. Mas nunca tinha pensado no sentido dessa palavra, santificado. Venha a nós o vosso reino, seja feita a vossa vontade, assim na terra como no céu.
2: Está falando sério?
3: Claro, por que não?
2: E o que faz para isso acontecer?
3: O que faço? Nada, é que faz parte da oração. Além disso, seria bom que o Senhor tivesse um controle de tudo o que acontecesse no céu e na terra também.
2: Tenho fale sobre você.
3: Bem, eu vou para a igreja.
2: Não foi isso que perguntei. Que tal o jeito que você trata os seus irmãos? O muito tempo que você dá à televisão? As propagandas que você corre atrás? E o pouco tempo que dedica a mim?
3: Por favor, pare de criticar.
2: Desculpe, pensei que você estava pedindo para que fosse feita a minha vontade. Se isso acontecer, tem que ser com aqueles que rezam, mas que aceitam a minha vontade. O frio, o sol, a chuva, a natureza, a comunidade, os amigos, os irmãos.
3: Está certo, tem razão. Acho que nunca aceito sua vontade, pois reclamo de tudo. Se manda chuva, peço sol. Se manda sol, reclamo do calor. Se manda frio, continuo reclamando. Se tô doente, peço saúde. Não cuido dela, deixo de me alimentar, ou como muito.
2: Ótimo reconhecer tudo isso. Vamos trabalhar juntos, eu e você.
3: Olha, Senhor, preciso terminar agora. Essa oração está demorando muito mais do que costuma ser. Vou continuar. O pão nosso de cada dia nos dai hoje.
2: Pare aí. Você está pedindo pão material? Nem só de pão vive o homem, mas também da minha palavra. Estou interessado na nossa próxima parte da oração. Continue.
3: Perdoai as nossas ofensas, assim como nós perdoamos a quem nos tem ofendido.
2: E o seu irmão desprezado?
3: Tá vendo? Olha, Senhor, ele já criticou várias vezes e não era verdade o que dizia. Agora eu não consigo perdoar. Preciso me vingar.
2: Mas e a sua oração? O que quer dizer a sua oração? Estou gostando de você porque está sendo honesto. Mas não é bom carregar o peso da ira dentro de você, não acha?
3: Acho que ia me sentir melhor se me vingasse.
2: Não vai, não. Vai se sentir muito pior. A vingança não é tão doce como parece. Pense na tristeza que me causaria. Pense na sua tristeza. Agora eu posso mudar tudo para você. Basta você querer.
3: Pode? Mas como?
2: Perdoe seu irmão. Eu perdoarei você e te aliviarei.
3: Mas, Senhor, eu não posso perdoá-lo.
2: Então não me peça perdão.
3: É, Senhor, mais uma vez está certo. Mais do que quero me vingar, quero a paz com o Senhor. Tá bem, eu perdoo a todos. Mas me ajuda, Senhor. Mostre o caminho certo para mim e meus inimigos.
2: Isso que me pede é maravilhoso. Estou muito feliz com você. Como está se sentindo?
3: Bem, muito bem mesmo. Para falar a verdade, nunca tinha me sentido assim. É tão bom falar com Deus. E não deixeis cair em tentação, mas livrai-nos do mal.
2: Ótimo. Vou fazer justamente isto. Mas não se ponha em situações onde possa ser tentado.
3: O que quer dizer com isso?
2: Deixe de andar na companhia de pessoas que o levam a participar de coisas que não deve, como intrigas e fofocas. Abandone a maldade, o ódio. Isso tudo vai levá-lo para o caminho errado.
3: Não estou entendendo.
2: Claro que entende. Você já fez isso várias vezes. Entra no erro e depois corre a me pedir socorro.
3: Puxa, como eu estou envergonhado.
2: Você me pede ajuda, mas logo em seguida volta a errar de novo, para mais uma vez vir a fazer negócio comigo.
3: Eu estou com muita vergonha. Me perdoe, Senhor.
2: Claro que perdoo. Sempre estou perdoando quem perdoa também. Mas não esqueça, quando me chamar, lembre-se da nossa conversa. Medite em cada palavra que fala. Termine sua oração.
3: Terminar? Ah, sim. Amém.
2: O que quer dizer com amém?
3: Não sei. É o final da oração. Só isso.
2: Você só deve dizer amém quando aceita tudo o que quero, quando concorda com a minha vontade e quando segue os meus mandamentos. Porque amém quer dizer assim seja. Concordo com tudo o que rezei.
3: Senhor, obrigada por me ensinar essa oração. E agora, obrigado por me fazer entendê-la.
2: Eu amo a cada um dos meus filhos, principalmente aqueles que querem sair do erro. Abençoe-te. Fica com a minha paz. Que assim seja.
3: Obrigado, Senhor. Estou muito feliz em saber que és meu amigo.
4: Alô, queridos amigos da Supernova, aqui é Padre Antônio. Que o Senhor nosso Deus derrame suas bênçãos sobre cada um de vocês.

Maria Santíssima, que em vossa imagem milagrosa de Aparecida espalhais inúmeros benefícios sobre o Brasil. Eu, embora indigno de pertencer ao número dos vossos servos, mas desejando participar dos benefícios da vossa misericórdia, prostrado a vossos pés, consagro-vos o entendimento, para que sempre pense no amor que mereceis. Consagro-vos a língua, para que sempre vos louve e propague a vossa devoção. Consagro-vos o coração, para que depois de Deus vos ame sobre todas as coisas. Recebei-nos, ó Rainha incomparável, no ditoso número dos vossos servos. Acolhei-nos debaixo da vossa proteção. Socorrei-nos em nossas necessidades espirituais e temporais, e sobretudo na hora da nossa morte. Abençoai-nos, ó Mãe Celestial, e com vossa poderosa intercessão, fortalecei-nos em nossa fraqueza, a fim de que, servindo-vos fielmente nesta vida, possamos louvar-vos, amar-vos e render-vos graças no céu. Por toda a eternidade, assim seja.

pela intercessão de Nossa Senhora Aparecida, Rainha e Padroeira do Brasil, a bênção de Deus Onipotente, Pai, Filho e Espírito Santo, desça sobre vós e permaneça sempre. Amém.

0: 6:38.
1: Pois minha força e vitória é Jesus. Vamos aplaudir com toda a força esse nome que tem poder.

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0: Nota de falecimento à família do senhor Antônio Leonel Pereira. Comunica o seu falecimento, ele que morava na rua Zeferino Luiz da Silva, no bairro Planalto. E também ex-morador da zona rural do Barreiro. O corpo está sendo velado no velório Santo Antônio, sepultamento hoje, às 15h30. Por este ato de fé e de solidariedade cristã, a família enlutada antecipa agradecimentos, informou a funerária Santo Antônio.
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0: Voltando agora, 12 para a SEAT. Lembrando que a SEAT, vamos trazer as principais notícias em destaque do dia com Supernova Informa. Alô, Cidade Passos, bom dia, compadre Anderson. Pessoal lá da Fanda Marinalva. Enzo, ex-cruzeirense Bernardo que é São Paulinho, também é um Miguelzão. 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
2: Muito obrigado, Tamborio.
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1: Acontece no país e no mundo, você fica sabendo a partir de agora. Esta é a ZYX 507, 87,9 Super 9 FM, música, informação e prestação de serviço. Está no ar a edição desta manhã de quarta-feira, 10 do mês de junho, ano 2026, aniversário da cidade de Foz do Iguaçu. Hoje, a igreja celebra o dia de Santa Olívia.
2: Vamos agora saber como fica o tempo e a temperatura.
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1: Para saber como fica o tempo e a temperatura para Carmo do Rio Claro, para esta manhã de quarta-feira, para esse dia. Mínima de 14, máxima de 25. Sensação térmica de 14, máxima de 20. Ainda sem chances de chuva e a umidade relativa do ar em torno de 86%. 7:14, é hora de trazer os indicadores do agro com Diego Brião.
3: Indicadores agropecuários com Diego Brião. Soja.
4: Os contratos futuros de soja com vencimento em julho registraram queda nos Estados Unidos na terça-feira. Na Bolsa de Chicago, a cotação era de US$ 11,13 por bushel ao final do dia. Valor no mercado físico, no Brasil, por saca de 60 quilos. Estado do Mato Grosso, cidade de Rondonópolis, R$ 117,40. Paraná, Marechal Cândido Rondon, R$ 112,00. Bahia, Luiz Eduardo Magalhães, 113, e Rio Grande do Sul, não me toque, R$ 114,00, por saca de 60 quilos.
3: Milho.
4: Valores no mercado físico, por saca de 60 quilos, Paraná, Marechal Cândido Rondon, R$ 51,00, valor em estabilidade na comparação com a cotação anterior, Mato Grosso, Rondonópolis, R$ 48,60, também em estabilidade, e Goiás, Rio Verde, R$ 51,00, em elevação.
3: Boi gordo.
4: Em São Paulo, na B3, os contratos com vencimento em junho eram negociados ao final da terça a R$ 348,50 por arroba. Houve queda de 1,13% no dia. Boi à vista. Mato Grosso, Cuiabá, R$ 338,50 por arroba.
3: Café.
4: Os contratos futuros de café arábica, com entrega prevista para julho, terminaram a terça-feira em Nova York, nos Estados Unidos, em queda. A cotação era, ao final do dia, de R$ 1.674,65 por saca de 60 quilos. No Brasil, na B3, os contratos futuros de café arábica com entrega prevista para setembro apresentaram queda, com cotação de US$ 289,25 por saca de 60 quilos. Valor no mercado físico do café arábica tipo 6 por saca de 60 quilos. Minas Gerais, Varginha, R$ 1.490,00, Bahia, região oeste, R$ 1.335,00 e São Paulo, Franca, R$ 1.480,00.
3: Algodão.
4: Valor do algodão em pluma por arroba. Mato Grosso, Sorriso, R$ 130,63. Valor em queda na comparação com a cotação anterior. E Bahia, região oeste, R$ 133,67. Em elevação.
3: Trigo.
4: Valor no mercado físico do trigo por saca de 60 quilos. Paraná, Marechal Cândido Rondon, R$ 70,00, em estabilidade. E Rio Grande do Sul, Júlio de Castilhos, R$ 69,50, também em estabilidade.
3: Arroz.
4: Valores no mercado físico. Bahia, região oeste, R$ 74,00 por saca de 60 quilos, em estabilidade. E Rio Grande do Sul, média estadual, R$ 59,00 por saca de 50 quilos, também em estabilidade.
3: Indicadores agropecuários com Diego Brião. Produção, Agência Rádio Web.
5: Esse é o Giro de Notícias. Eu sou Cassi Balog e você acompanha os destaques do momento. Em uma nova proposta de delação premiada, o banqueiro Daniel Forcaro incluiu informações sobre o financiamento do filme Dark Horse, que retrata a vida do ex-presidente Jair Bolsonaro, e sobre a sua relação com o senador Ciro Nogueira, alvo de operação da PF, acusado de usar o mandato para favorecer o Banco Master em maio. Segundo investigadores, os relatos não trazem fatos novos para a apuração, o que pode levar à rejeição do acordo. A delação também cita o repasse de recursos para a produção do filme, mas a defesa de Forcaro nega que os pagamentos tenham sido propina. O governo prevê aumentar a mistura de etanol na gasolina de 30 para 32%. O ministro de Minas e Energia, Alexandre Silveira, informou que deve apresentar a proposta ao Conselho Nacional de Política Energética nos próximos 15 dias. A medida atende a uma demanda do setor de biocombustíveis. Segundo o ministro, o aumento de 2% deve diminuir a importação de gasolina em 450 milhões de litros. O presidente dos Estados Unidos, Donald Trump, acusou o Irã de derrubar um helicóptero americano perto do Estreito de Hormuz e afirmou em uma publicação na rede social Truth Social que os Estados Unidos precisarão responder ao ataque. O presidente do parlamento iraniano alertou os Estados Unidos a não violarem os compromissos do acordo de cessar-fogo e ameaçou uma escalada na guerra se as conversas entre os países não avançarem. O STJ negou um pedido de liberdade da influenciadora digital e advogada Deolane Bezerra, que está presa preventivamente desde 21 de maio. Ela foi alvo de uma operação do Ministério Público e da Polícia Civil de São Paulo, que investiga um esquema de lavagem de dinheiro ligado ao PCC. Deolane também é investigada por suspeita de associação ao tráfico de drogas e de envolvimento com a facção criminosa. Os estudantes interessados no Sisu Mais já podem consultar as vagas disponíveis no Portal Único de Acesso ao Ensino Superior. A nova etapa complementar do Sistema de Seleção Unificada permite pesquisar cursos, instituições, estados e municípios, além de conferir informações sobre modalidades de concorrência e ações afirmativas. Ao todo, 34 instituições públicas de ensino superior aderiram ao programa. O Giro de Notícias é uma produção da Agência Rádio Web. Texto e apresentação, Cassi Balog. Edição, Thiago Pedruzzi.
6: A Comissão de Constituição e Justiça da Câmara deve retomar nesta quarta-feira a votação da proposta que reduz a maioridade penal de 18 para 16 anos. A análise foi interrompida nesta terça-feira após o início das votações no plenário da Casa. Neste momento, a comissão discute apenas a admissibilidade da proposta, ou seja, se ela respeita ou não os limites constitucionais. Se for aprovada, a PEC segue para uma comissão especial e depois para a votação em plenário. Apresentada em 2015, a proposta voltou ao centro do debate em meio às discussões sobre segurança pública e também a movimentação eleitoral para o próximo ano. Um dos defensores da matéria é o deputado Sargento Gonçalves. Segundo ele, a redução da maioridade penal é uma das pautas mais importantes no combate à violência.
7: Tem diversas pesquisas que mostram aí o povo brasileiro, 90% da população brasileira defende a redução da maioridade penal, mas infelizmente a base do governo da esquerda trabalha contra essa proposta que é importantíssima para a segurança pública do nosso país.
6: Já parlamentares da esquerda afirmam que a proposta não resolve o problema da criminalidade e criticam a retomada da discussão em um momento de forte polarização política. A deputada Sâmia Bonfim, por exemplo, questionou o fato de a PEC estar parada há mais de uma década e voltar a avançar justamente às vésperas do período eleitoral.
8: O primeiro questionamento que a gente faz é porque só agora eles estão pautando esse projeto, sendo que ele tramita aqui na Câmara desde 2015, e o próprio PL, que é o partido do Bolsonaro, presidiu essa comissão por duas vezes e nunca se movimentou para pautá-lo. Mas eles têm um objetivo claramente eleitoreiro.
6: A proposta prevê a redução para adolescentes que cometerem crimes hediondos, ou seja, com grave ameaça ou violência. Se aprovada na CCJ, a PEC segue para uma comissão especial. Grupo Rádio Web 25 anos, áudio que amplifica conexões. De Brasília, Yuri Hudson. O governo federal vai propor o aumento da mistura obrigatória de etanol na gasolina de 30 para 32%. A medida deve ser analisada pelo Conselho Nacional de Política Energética nos próximos 15 dias e faz parte da estratégia para reduzir os impactos da alta internacional do petróleo provocada pela guerra no Oriente Médio. Segundo o Ministério de Minas e Energia, a mudança pode reduzir em cerca de 450 milhões de litros a necessidade de importação de gasolina pelo Brasil, fortalecendo a segurança energética do país. O presidente da República, Luiz Inácio Lula da Silva, se reuniu com representantes do setor biocombustíveis nesta terça-feira no Palácio do Planalto. O ministro de Minas e Energia, Alexandre Silveira, afirmou que a proposta será debatida na próxima reunião do Conselho.
9: Para que a gente definitivamente possa debater e eu espero que deliberar sobre o tema. Um tema fundamental para a segurança energética, para a descarbonização, para aumentar ainda mais a mistura do etanol anidro na gasolina e poder, com isso, nos tornar autossuficientes.
6: O governo argumenta que o aumento da mistura deve reduzir a dependência externa de combustíveis, além de ampliar o uso de fontes renováveis de energia. Hoje, cerca de 15% da gasolina consumida no país depende de importações. A expectativa da equipe econômica é que a ampliação do etanol também ajude a amenizar eventuais impactos das novas oscilações no mercado internacional. Para o presidente da União da Indústria de Cana-de-Açúcar, Evandro Gussi, a medida beneficia tanto o setor produtivo quanto os consumidores.
10: A gente já tinha testado como país 32%, então nós estamos aqui muito animados com essa consciência de que o Brasil pode reduzir o consumo de gasolina importado, o consumidor economizar no seu abastecimento, garantindo mais sustentabilidade e segurança energética para o país.
6: Segundo a Única, desde o início da escalada do conflito no Oriente Médio, o consumo maior de etanol já gerou economia bilionária para o país, reduzindo gastos com importação de gasolina. Agência Rádio Web, de Brasília, Yuri Hudson.
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12: É muito bom surpreender quem a gente ama com um presente ou uma experiência especial. E o Dia dos Namorados é uma data perfeita para isso. A boa notícia é que não precisa gastar muito para demonstrar carinho. Com criatividade e planejamento, dá para viver momentos especiais e fortalecer a relação sem entrar no vermelho. Para inspirar e trazer algumas ideias de presentes para todos os estilos e orçamentos, a Mallory Andrade, analista de cidadania financeira da Febraban, dá as dicas.
13: Dá sim para comemorar o Dia dos Namorados sem pesar no bolso. Uma das opções é cozinhar juntos. Um jantar preparado a quatro mãos pode ser divertido, íntimo, cria um momento de parceria e acaba sendo mais barato do que em algum restaurante, que por sinal costumam ser cheios e mais caros devido à data.
12: Também é importante considerar o momento e o orçamento disponível. Algumas sugestões práticas podem transformar o dia em uma experiência cheia de significado.
13: Outra tendência que tem feito sucesso é a chamada noite artística. A proposta é separar materiais simples como papel, tinta, lápis ou revistas antigas e vocês podem pintar, desenhar ou montar juntos um painel de sonhos do casal. Vale lembrar que o cuidado com a relação também passa pelas finanças. Conversar sobre sonhos, objetivos e planejar cada um deles pode fortalecer ainda mais a parceria e ajudar o casal a conquistar planos no futuro.
12: É uma ideia de combinação é depois do jantar montar um spa e transformar o momento em uma sala de cinema. Vocês podem escolher um filme que marcou a história do casal, preparar a pipoca, abrir uma bebida e aproveitar. Porque, no fim das contas, o mais importante no Dia dos Namorados não é o valor do presente, mas o carinho, a presença e os momentos construídos juntos. Produção e locução, Karina Chagas. Edição de áudio, Thiago Pedruzzi. Até a próxima edição.
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15: A seleção brasileira segue a preparação visando a estreia na Copa do Mundo diante do Marrocos no próximo sábado, às 7 horas da noite, no horário de Brasília, em Nova Jersey, nos Estados Unidos. No treinamento desta terça-feira, Neymar segue fora, se recuperando da lesão na panturrilha de grau 2. O técnico Carlo Ancelotti comandou um treinamento já visando, né, a escalação para a partida contra o Marrocos. Ibáñez, Marquinhos, Léo Pereira, Douglas Santos, Casemiro, Bruno Guimarães, Ederson, Matheus Cunha, Gabriel Martinelli, Rafinha e Luiz Henrique chegaram a treinar usando coletes na primeira parte da atividade como um time titular. O técnico italiano está tentando disfarçar e fazer mistérios em relação à escalação para o jogo contra o Marrocos, até porque ele mesmo já disse que tem o time na cabeça. Ibáñez é um jogador importante que participou, inclusive, em 2023, do jogo entre Brasil e Marrocos. Ele fala a respeito da expectativa para esse jogo.
16: De frustração a emoção, acho que é totalmente oposto um do outro, né? É uma felicidade, é um privilégio, é uma honra estar aqui disputando essa Copa do Mundo pelo meu país, por onde eu sempre sonhei estar. Acreditava que era um sonho muito distante, mas hoje ele está se realizando, então isso, para mim, de fato, é um momento muito importante na minha carreira. E, cara, a emoção, sim, muito grande, mas a ficha caiu, sim, até por chegar aqui, está tudo cheio. Então isso daí, de fato, faz com que, e mostra que o evento, o quão grande ele é, e isso é importante para a gente.
15: O Brasil segue a quarta-feira de preparação. Vale lembrar que a seleção brasileira está no grupo C e, na sequência, vai enfrentar o Haiti no dia 19, jogo que deve ter a presença do atacante Neymar, e termina a fase de grupos contra a Escócia no dia 24 de junho. Agência Rádio Web, com informações da Seleção Brasileira, Daniela Esperon.
1: Está chegando o grande dia da estreia da Seleção Brasileira e, com as informações da Copa do Mundo, nós vamos encerrando mais essa edição. Lembrando que durante a programação teremos mais informações.
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1: E alô para todo o pessoal da Construção Civil. E falando em Construção Civil, alô Cássio, Cássio Freire, ali pertinho dos Correios, na consola do Ruvar, né? O pessoal tá aí, já todo vapor. O Cássio que é fã do João Carvalho, né? Do Ronaldo Viola e João Carvalho. E também no modão daqui a pouco do Tião Carreiro para vocês, viu? Um abraço, fique com Deus, obrigado pela participação. Alô, Laércio, Laerte, Laione. Renato Pedreiro.

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2: É, e essa para encerrar e fechando com a chave de ouro o nosso programa. Chico Rei Paraná, o nosso amigo Matias, lá na Ventania, Matias, compositor. Mandando alô aqui pro pessoal da construção civil. Alô, o Cássio Freire até chora quando ouve Chico Rei Paraná. De concreto ele dá risada, mas dia de toca moda do Chico Rei Paraná, ah, é só choro. Enxuga as lágrimas, viu, Cássio? Tchau, gente. Eu volto amanhã, querendo Deus, na sequência Juliana Garcia.

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1: Bom dia. Estamos chegando nessa manhã de quarta-feira, 10 de junho. Já tá chegando aí o Dia dos Namorados, sexta-feira, e vamos que vamos. E Copa já aí no sabadão, hein? Temos prêmios pra vocês aqui. Já eu vou estar passando aqui pra vocês, hein? 8 horas, 10 minutinhos. Manhã, então, de 10 de junho. Hoje é dia de Santa Olívia. Estação Outono, Lua Minguante, signo Gêmeos. E bora participar aqui da programação. Você, sem dúvida, fazendo a melhor programação do seu rádio, 999-04-2875. Até o meio-dia, tamo juntinhos por aqui, hein? E primeiramente, é claro, o pensamento de Deus para que nos livre todo mal, nos abençoe hoje e sempre, paz, alegria, saúde, tudo de bom, de maravilhoso para você. E bora começar a programação, hein? Tem Hugo e Guilherme aqui para você. Foi mal, Deus. Bora curtir, começando Super Manhã. Vem comigo, Juliana Garcia.

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3: Muito bem, já estamos de volta e deixa eu trazer aqui pra vocês horóscopo do dia.
11: Oi pessoal, tudo bem? Hoje é quarta-feira, dia 10 de junho de 2026. Eu sou a Suzy Luiz e tô chegando com as previsões astrais para essa quarta-feira. Vida longa para quem dá mais um giro em torno do sol. Quem nasce no dia 10 de junho, gente, é do signo de Gêmeos, com a personalidade do signo de Câncer. São pessoas de emoções afloradas, um pouco de instabilidade emocional, mas de bastante inteligência, humor. Tudo de bom para você que faz aniversário hoje, 10 de junho, Áries, Touro e Gêmeos. Previsões astrais para você, Áries, nascidos de 21 de março a 20 de abril. Áries, a preguiça pode tomar conta do começo do dia, mas esse astral muda graças a luas e a vontade de ferver deve falar mais alto. O dia é perfeito para apostar em passeios, atividades esportivas, Áries. Cor para hoje, lilás. Números da sorte 50, 33 e 41. Touro, nascidos de 21 de abril a 20 de maio. Touro, o dia começa com um aspecto maravilhoso entre a Lua e Netuno, um sinal propício para a realização dos seus sonhos e esperanças. Cor para você, Touro, violeta, números da sorte 04, 49 e 22. Gêmeos, nascidos de 21 de maio a 20 de junho, Gêmeos, esse dia pode começar com algumas urgências na vida profissional, mas o empenho vale a pena. Já à tarde, a Lua promete agitar e alegrar seus relacionamentos e você vai arrasar nos contatos. A cor para você, Gêmeos, é o preto, números da sorte 51, 26 e 44. Eu já volto e falo com Câncer, Leão e Virgem.

Do mundo, Pião Carreiro e Zé Paulo, as melhores músicas você tem aqui na Rádio Supernova FM, bora participar, tem sorteio também, e é só alegria!

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0: E vamos que vamos. Aqui atendendo o pessoal. Alô, Angelita. Bom dia. Bem-vinda.
2: Oi, Juliana Garcia. Bom dia, amiga. Aqui é a Angelita. Tudo bem? Eu gostaria de ouvir a música do Leonardo. Eu sei que te perdi. Ofereço para minha mãe Maria e para o meu grande amigo, o Sr. Jair, nosso cantor do Jardim Continental. Ju, se tiver algum sorteio, coloca aí, por favor, amiga. Muito obrigada. Fique com Deus. Até a próxima.
0: Tá certo. Aquele abraço. Bom dia, nossa querida amiga Angelita. E tá chegando linda música aqui com Leonardo.
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8: Muito bem, agora tem resumo de novelas.
9: Por aqui, seguindo nosso resumo de novela, meio de semana, hoje, quarta-feira, 10 de junho, vou te contar os detalhes da novela A Nobreza do Amor, onde Virgínia fica impressionada ao saber que Sebastião contratou Carrapato para seu serviço. Fortunato se preocupa com o pouco reforço policial enviado a Barro Preto a fim de proteger a cidade contra o bando de Belarmino. Virgínia inventa uma desculpa para conseguir dinheiro para Diógenes. Olha isso, gente, esse povo apronta e não é pouco não, hein? Eu fico por aqui, um beijo, coração acelerado, é daqui a pouquinho e eu te espero.
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1: Muito bem, estamos de volta por aqui, gente. Bom dia mesmo. Excelente quarta-feira, já é quarta-feira. E você ligadinho, você curtindo a gente nessa manhã maravilhosa. E parabéns para todos os aniversariantes, hoje dia 10 de junho. E lembrando que a gente vai fazer o sorteio sexta-feira das Óticas Mais de um lindo óculos de sol feminino, hein? Então bora participar. E de sabadão tem duas entradas para curtir o jogão lá na Pousada Chalé Paraíso. Vai ter o pimbai, o perfume para você, lugar lindo, maravilhoso. Então bora lá, hein, gente? E lembrando também que da padaria São José a gente vai fazer o sorteio, né? 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E aqui na rádio, para você que acertar, você estará aí participando do sorteio, então, do Pix, hein? Bora, bora, alô Ney, alô Gilson. Aquele abraço, bom dia, hein? 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

0: Vamos que vamos, por aqui a música não para. Alô, José Donizete Marques participando com a gente nessa manhã. Bom dia, bom dia.
1: Agassi, bom dia. Ju, quem fala é seu amigo, ouvinte todos os dias, José Donizete Marques. Ju, por favor, hoje te peço a música com o trio Pagadora, o doutor e a empregada. E se caso tiver vaga outra com a Carmen Silva, estou sofrendo demais. Essa eu ofereço com muito prazer, amigos, familiares, primos e primas, meu amigo Gonçalves, seus familiares lá do bairro Santo Antônio, Padre Grausso, seus familiares lá do bairro Campamento, a vocês todos aí da rádio, todos ouvindo seus programas, e um alguém especial, essa alguém sabe quem. Muito obrigado. Bom fim de semana, tchau, um abraço, fique com Deus.
0: Tá certo, e vamos então com música. Para começar, tem Carmen Silva, Sofrendo Demais, o pedido aí do José Donizete Marques. Valeu pela participação, viu, José?
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10: Grande abraço, pessoal do Du Mercado. Alô, Du, alô, Juninho, amigos e clientes. Essa próxima vai pra vocês. E alô, minha amiga Lília, o pessoal da Tecidade Tatiate, a Lília, Cidinha, todas as meninas ligadinhas com a gente. Quero aproveitar e mandar essa também pra todas as minhas amigas donas de casas, domésticas, faxineiras, pessoal que tá aí na construção civil, pedreiros, serventes, carpinteiro, pessoal das construtoras, os calheiros, né, os gesseiros, pessoal das marcenarias, marmorarias. Tamo junto! E alô, Lília, chegando essa linda música pra vocês com Juliano César, Sonhando com Você, faltando 7 para as 9.

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14: Todo mundo ligado o dia todo e agora também aqui o que não falta é informação. A gente tem notícia a todo momento para você e chegando então aqui agora para você nessa manhã.
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1: Olá, quarta-feira. A partir de agora você fica bem informado aqui na sua rádio. O Ministério da Saúde anunciou a suspensão temporária da aplicação da vacina contra a dengue desenvolvida pelo Instituto Butantan. A medida foi tomada após 42 pessoas apresentarem sintomas graves depois de terem sido vacinadas. 3 foram internadas e 2 faleceram. Os casos de reação adversa e as mortes estão sendo investigados para saber se há uma relação de fato com a vacina. O Ministério alerta que a suspensão é uma medida de precaução e que as pessoas vacinadas estão protegidas contra a dengue. Kleber Ramos, direto da redação.
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Nota de falecimento. Comunicamos com muito pesar o falecimento do senhor Antônio Leonel Pereira, morador da rua Zeferino Luiz da Silva Planalto. Ele era morador da zona rural do Barreiro. Está sendo velado no velório Santo Antônio, sepultamento hoje às 15h30, às 3h30 da tarde. Por esse ato de fé e solidariedade cristã, a família lutada antecipa agradecimentos. Com muito pesar, comunicamos o falecimento do senhor Antônio Leonel Pereira. Está sendo velado no velório Santo Antônio. Sepultamento hoje às 3h30 da tarde, informou a funerária Santo Antônio.

Muito bem, tá aí o Coração de Pedra. Esse é modão, hein, gente? Tá tudo bem por aí? Espero que sim. Um excelente dia pra vocês, com muita paz, alegria. E bora participar que tem muitos e muitos sorteios aqui, hein?

0: Carona aqui com a indicação da Suzana, hoje de América, para Aline, para Fernando, para Gabriel, para todos os ouvintes. Era só o que me faltava, é Ana Castela com Country Beach. Bora curtir!
1: 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Country Beach.

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10: Muito bem, já estamos de volta à Rádio Supernova 917. Tem Daniel chegando aqui.

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0: Muito bem, já estamos de volta por aqui. Bom dia, muito bom dia. Quarta-feira, hein, gente? Já meio semana, então, estamos juntinhos. Supernova Sua, nossa rádio. E deixa eu trazer para vocês aqui o horóscopo do dia. Tem mais previsões chegando.
1: Estou de volta nessa quarta-feira, mais um bloco de previsões astrais, Câncer, Leão e Virgem, Câncer, nascidos de 21 de junho a 21 de julho. Câncer, a lua abre esse dia com vibrações espetaculares para o seu paraíso e promete um dia perfeito para você aproveitar o bem bom da vida. Não perca tempo e corra para combinar um programa divertido. Cor para hoje, lilás. Números da sorte, Câncer, 07, 25 e 52. Leão, nascidos de 22 de julho a 22 de agosto. Leão, as primeiras horas do seu dia vão ser ótimas para organizar a casa e as finanças. Depois a lua migra para o seu paraíso e traz vibrações ótimas. Seu jeito atraente, ousado e espontâneo fica tinindo, Leão. A cor para hoje é o cinza, números da sorte 11, 56 e 24. Virgem, nascidos de 23 de agosto a 22 de setembro, Virgem, a lua garante um dia de harmonia em suas relações pessoais. Todo mundo vai querer você por perto. O cenário muda um pouco, mas não deixa de ser positivo. Combine algo com a família. No amor, nada deve atrapalhar seus planos. Cor para hoje, Virgem, cinza, números da sorte 24, 06 e 08. Eu já volto e falo com Libra, Escorpião e Sagitário em mais um bloco de previsões astrais. Horóscopo do dia.
0: Muito bem, já então tá chegando mais horóscopo do dia para você. São 9 horas 29 minutinhos. Já tem mais notícias, tem esporte também. Programação do jeito que você gosta, hein? 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Alô, Sara, alô para todo o pessoal, toda a equipe, bom dia. 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E bora, bora, bora aqui atendendo o pessoal. Alô, Marlene, tá sintonizada? Caramba,
2: pode tocar aí pra mim, eu vou ouvir. Tchau. Pra mim, pra todo mundo que tá ouvindo.
0: Tá certo, vamos mandar um aqui do Amado Batista pra você, a nossa querida amiga Marlene, que tá sempre ligadinha. E bora então aqui, ó, com Amado Batista e Simone Simaria, Folha Seca.

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11: Coração Acelerado, 10 de junho. Olha isso, quarta-feira. Vou te contar que Nayane finge estar junto a João Raul em sua festa e o cantor se incomoda. Eduarda sofre com seus sentimentos por Leandro. Palhares e Sinara ficam juntos novamente. Ronei se declara para Zilá e afirma que não quer perdê-la. Um beijo, amores. Daqui a pouquinho tem mais na novela Quem Ama, Cuida.

Muito bem, tá aí o Vitor e Léo Borboletas. 9:48. 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E deixa eu atender o pedido da Camila, que tá mandando uma música do Eduardo Costa pro namorado lá na Ventania. Alô, Ventania! Essa vai pra vocês, então, aí. Alô, pessoal. Então, alô, Cida. Alô pra todo o pessoal. Depois tem alucinação pra vocês curtir também, viu, Cida? E chegando, então, linda música aqui com Eduardo Costa. Da Camila, especialmente pro namorado lá em Alpinópolis, Ventania. Cada dia eu te quero mais. Faltando 10 pras 10.

0: Grande Gustavo Lima, meu amigo, tudo bem?
1: Obrigado, Amado.
0: Que honra ter você aqui.
1: Que alegria estar com você, querido.
0: 50 anos de carreira,
1: 50 anos
0: hoje
1: de carreira.
0: Você aqui. Viu, obrigado, viu?
1: Não é pra qualquer um, não. Eu espero que um dia eu possa fazer pelo menos a metade disso, irmão. Parabéns.
0: Espero que esteja lá com você.
1: Deus abençoe. Muita uma então, salva de palmas. Amado Batista, o nome dele. Amado. Deus te abençoe.
0: Paz, meu amigo Gustavo Lima. Obrigado.
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Bola em jogo, já é hora de falar de futebol. Ontem a seleção brasileira feminina foi derrotada pelos Estados Unidos por 1-0 na Arena Castelão, com mais de 55 mil torcedores. Foi a segunda partida da dobradinha de amistosos contra as americanas. O gol do triunfo dos Estados Unidos veio na etapa final. A camisa 11, Sofia Wilson, arriscou de fora da área e contou com um desvio de Isabela para vencer a goleira Lorena, que, aliás, brilhou no jogo de ontem. Na súmula, a arbitragem anotou gol contra da brasileira. Foi a segunda partida entre as equipes nos últimos dias, após também terem se enfrentado no sábado em São Paulo, na ocasião com vitória brasileira e de virada por 2-1. O jogo teve bastante polêmica com relação à arbitragem. Daqui a pouco, tem mais destaques do esporte.

0: Quem gosta muito dessa música aí, né? Ainda ontem, chorei de saudade, nossa amiga Butina Véia. Alô, Butina Véia, bom dia pra você aí, pessoal, na Rua Nova. 10 horas 5 minutinhos. Bora, bora, que aqui só tem música boa pra você, muita informação também. 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Alô, Marquinho, Eduardo e Giovana. Bom dia. Chegando música pra vocês, e esse modão, a mão do tempo, vai pro meu amigo Cassinho. Alô, Cassinho, o Cassinho tá super animado aí pro primeiro jogo do Brasil. Ô, Cassinho, quanto que você acha que vai ser aí o jogo? Fala pra cara aí. Jogaço aí, sabadão. Ê, o Cassinho tá animado, viu? A gente já comprou camisa do Brasil, já comprou várias coisas aí, acessórios, e vamos que vamos torcer pro Brasil, hein? Sabadão. Ei, ele pediu a música aqui, a mão do tempo. Ei, ele gosta do modão, hein? Ei, Cássio Freire. Pois você fale quanto que você acha que vai ser o placar pra nós, Cassinho. Tá falando aqui, Cassinho. 6 para o Brasil. Ó, 6 para o Brasil e o Egito. 0? 1, 2. Vamos que vamos, hein? É nóis. E tá super animado. Eita. Então o placar dele que é 6 para o Brasil. Então tá certo. É Brasil. Vamos que vamos, né, gente? Daqui a pouquinho atendendo o Roberto, tá ligadinho. Alô pro Adeilton, que tá ligadinho também. Ó, hoje tem mais aniversariante. Hoje teve um amigo que teve, completou aí aniversário, fez mais um dividido. E hoje é outro. É festa aí o resto da semana. E já emenda aí pro sabadão aí com esse jogo do Brasil. E vamos que vamos, né? Alô, Neném. Bom dia pra Neném também que tá sintonizado. Alô, Rogerão. Vamos atender também o Rogerão aqui com os pedidos dele. Bom dia.
1: Olá, Juliana. Bom dia. Tudo bem, Rogerão? Ô, Ju, roda pra mim aí a música do Chitãozinho, do Chororó. A música Aquela Brusa. E aí, se der tempo, Ju, roda pra mim um do Milionário José Rico. Aí pode ser Aquela Paixão de um Homem. Ofereço aqui pra Andréia, Paulo Henrique, Amandê, Daiane, Cida no Bela Vista e Família, Putina Velha e Família, Nenela no Rosário, né? Pra vocês da rádio e pra todos que estiver ouvindo. Muito obrigado, Rogerão.
0: Certo, Rogerão. Rogerão, tá meio apertado aqui, mas vou dar um jeitinho que você é sempre o nosso ouvinte todos os dias. Tem muita indicação, tem muita gente pra atender aqui, gente. Sem ter noção, assim que é bom, né? Muita audiência, graças a Deus, a Rádio Supernova com vocês. Mas vou dar um jeitinho de te liberar pra você que você tá sempre curtindo a gente, viu, Rogerão? Pra você e família, é o nosso ouvinte aí, né? Número 1. Ei, Rogerão! Tamo junto, aquele abraço. E vamos começar então aqui, ó. É, vamos começar aqui com a música do Cassinho. Ele falou assim que hoje já vai colocar a bandeira do Brasil no portão. Ê, tô falando pra você, gente, tô falando. É, tá animado demais. Então bora, bora, né, Cassinho? E bora de moda aqui.

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Isso, modão, hein? A Simone Mendes capricha nesse repertório e nas músicas. Fala sério, uma excelente cantora, hein? E anda sumida a Simária, né? De vez em quando ela aparece, né? Então, e ela... Não sei se anda fazendo shows, né, gente? Mas aí a Simone arrasando como sempre. E vamos que vamos por aqui. A música não para.

Muito bem, 10 horas 27 minutinhos. Ótima manhã para você que tá aí sintonizado, né? 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

0: Vamos com participação. Deixa eu atender agora a Neném. Alô, Neném, bom dia.
1: Oi, Juliana, bom dia. Eu quero mandar uma música para a Neuzinha na Florearte, todo mundo que trabalha lá. Quero mandar para o pessoal do supermercado Maria do Pão, lá na Rua Nova. Quero mandar para todos os pedreiros, todos os serventes, todos os pintores. Quero mandar para a dona Valda, lá no Ponte Mototáxi, todo mundo que trabalha lá. Quero mandar para o Rogerão, toda a família dele, para a Creuza, toda a família dela. Para a Cidinha, no Bela Vista. Para a Verinha, com a Nés, lá na roça. Quero mandar para a Jaqueline, mais o Silvano, lá na Rua Nova. Aí quero mandar para você, toda a sua família e para todo mundo que está ouvindo a Supernova. A música que eu vou querer vai ser Estrela de Ouro. Tchau, Juliana. Um abraço. Fica com Deus. Uma boa quarta-feira para você. Ô, Juliana, o que estava acontecendo com a rádio ontem, antes de ontem? Não deu para ouvir nada. Não achei a rádio de jeito nenhum. Tchau, tchau. Oi, Juliana, deixa eu te pedir, você manda para Cida, minha amiga aqui da minha rua, que ela pediu tanto ontem para me mandar uma música para ela hoje.
0: Tá certo.
1: E eu acabei esquecendo. Ela veio aqui pedir para me mandar música para ela. Tem vergonha de ficar falando na rádio. Aí você manda para ela também, fazendo favor. Tchau, fico com Deus.
0: Deus, né? Ué, neném, tava normal aqui a programação, hein? Depois a gente dá uma verificada aqui pra você, às vezes é o seu radinho também. Mas, alô, Cida! Ê, Cida, então tá chegando música aqui pra você, que é indicação também da neném, né?

E a Nenê pediu esse modão aqui, hein, gente? Estrelas de Ouro, Tião Carreiro e Pardinho. Moda boa demais. Vamos curtir.

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0: Escuta aí o barulho do foguete. São 10h30, não, 10h42 agora, né? Vamos agora com mais horóscopo do dia chegando aqui pra você.
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2: As previsões astrais estão de volta. Agora eu falo com Libra, Escorpião e Sagitário. Libra, nascidos de 23 de setembro a 22 de outubro. Libra, esse dia pode começar com N compromissos no trabalho, mas não vai faltar inspiração para você dar conta do recado. Já à tarde, seu comportamento fica mais falante e a vontade de se aventurar aumenta. A cor para hoje é o bege. Números da sorte 59, 35 e 22. Escorpião, nascidos de 23 de outubro a 21 de novembro. Escorpião, o dia é perfeito para fazer as coisas que você gosta. Tudo indica que você vai se divertir bastante ao lado dos seus queridos. A lua vai trazer boas energias para hoje. A cor para você é o azul. Números da sorte 09, 38 e 29. Sagitário, nascidos de 22 de novembro a 21 de dezembro. Sagitário, o astral pode ficar um pouco preguiçoso. E o desejo de curtir o seu cantinho não vai ser pequeno, mas seu lado animado dá as caras. E vai ser o momento ideal para trocar ideias. Cor para você, Sagitário, azul. Números da sorte 06, 33 e 04. Daqui a pouco tem o último bloco. E eu falo com Capricórnio, Aquário e também Peixes.
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0: Muito bem, já estamos de volta. Aquele abraço para você. Supernova, super manhã, até as 12 horas, até o meio-dia, tamo junto. E aí, meio-dia tem oração com o Padre Mário, programação do jeito que você gosta. E alô, Adeilton, alô pra todo o pessoal que tá aí ligadinho com a gente. É, hoje, música que vai pro Ricardo Barbosa, que completa mais um ano de vida. Alô, alô, Ricardo Barbosa, parabéns, felicidades, tudo de bom.
1: Parabéns,
0: que Deus ilumine, tudo de bom, de maravilhoso. E ele pediu uma boa aqui do Henrique e Juliano, tem então essa aqui, ó. Não gosto, eu amo.

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0: Muito bem, já estamos de volta, faltando 5 minutinhos para as 11. Bom dia aí para você e vamos que vamos aqui participar, que tem muitos prêmios, hein? Das Óticas Mais está valendo um lindo óculos feminino para sexta-feira de dos namorados. Temos duas entradas também aí para curtir o jogão lá na Pousada Chalé Paraíso, que vai ter aí telão, open bar, open food. Você não pode perder, então bora participar com a gente, hein?
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0: 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E vamos com participação aqui no nosso Zap Zap. Alô, Everton. Alô, Tianinho. Pessoal ligadinho aqui.
2: Bom dia, Juliana Garcia. Tudo bem? Gostaria de ouvir a música Miragem com Marciano. Ofereço para minha mãe Tianinha, para vocês todos daí da rádio, todos ouvindo seu programa. Uma ótima quarta-feira. Fico com Deus e obrigado.
0: Muito bem. Então, Everton participando dessa música é maravilhosa, né? Miragem, com Marciano aqui na programação. Então, aquele abraço aí pra você, todo o pessoal. E quem gosta muito dessa música, que tá sempre ligadinho com a gente, é o Zé Mendonça, no Oliveira. Alô, Zé! A Miragem chegando pra você também curtir aqui com a gente. Faltando 3 minutinhos para as 11, bom dia mesmo para você que está sintonizado aqui.

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1: Muito bem, tá aí cortando as BRs, Fidume Jeca com Fernando de Sorocaba. Aquele abraço, bom dia para você que está sintonizado. 11:05 e já deixa eu trazer então aqui para vocês a última parte do resumo de novelas.
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3: Por aqui, quarta-feira, nosso último resumo de novelas de hoje, 10 de junho, onde Elisa vai para o sítio de Enéas com Mau Mau. Carmita incentiva Bruna a sair com Tiago. Adriana e Otoniel vão para o sítio a fim de assistir Elisa, que passou mal. Pilar vai à delegacia e diz que Adriana fugiu. Pilar fica satisfeita quando o delegado decide emitir uma ordem de prisão preventiva contra Adriana. Olha, bateu palmas, né? Um beijo, amores. Amanhã eu volto com mais resumos de novelas.
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1: Muito bem, de volta amanhã então aí para vocês, né? O resumo de novelas, a Supernova que tem tudo a ver com você. Bom dia, bem-vindos à programação. E uma música atrás da outra aqui, é uma que não para, uma melhor do que a outra. E deixa eu mandar um super abraço pro pessoal da Loki Locadora que tá sintonizado. Alô, Edinaldo! Alô, pessoal da Loki Locadora.
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1: Muito bem, é, e tá chegando homenagem aí para todos os pedreiros, serventes, pessoal que tá aí na obra, né, peão de obra com o Amado Batista, e vamos atendendo aqui.

O Roberto que tá ligadinho, Roberto, tá aí na Rua do Porto. O Agro não para, né, Roberto? Mandando aí da Ana Castela, todo mundo, menos eu, pra esposa Cidinha, pro filho Anderson, pra filha também, a Julie, né? Pra nora Julie. Vai pro filho Anderson, pra filha Keila, pra nora Julie, pra todos da família, todo o pessoal que tá curtindo. Então tá chegando aqui Ana Castela e o Guilherme pra você, viu, Roberto? E alô, então, aí, pra todo o pessoal da Loki Locadora que tá sintonizado curtindo a gente. Tem peão de obra. Amado Batista, o pessoal que tá aí na construção civil, aquele abraço.

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6: Muito bem, é o dia todo você ligadinha. Bom demais, né, gente? Já tá chegando notícia já aqui pra você. E muita música boa. Programação do jeito que você gosta até o meio-dia.

Muito bem cantada, boa. Ô, Guilherme, Jorge Matheus, hein? Guilherme Benuto vai começar agora, ó, com Simone Mendes, mando!

0: manda um oi aí pra eu ver. E aí, manda um zap aí pra eu ver, gente. Bora participar aqui da programação. Tá recheado de prêmios aqui a programação. É muito bom ter vocês. E além também de prêmios, aqui tem muita informação. Tem notícias a todo momento pra você, ó.
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0: E vamos agora diretamente da agência Rádio Web com giro internacional para você.
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3: Você ouve a RFI, estes são os destaques desta quarta-feira, 10 de junho. Cerca de 20 mil pessoas ficaram sem acesso à água potável no sul do Irã após ataques aéreos americanos. Os Estados Unidos bombardearam cidades próximas ao Estreito de Hormuz depois que um de seus helicópteros foi abatido por Teerã. Em retaliação, o Irã anunciou nesta quarta-feira que atacou bases americanas no Golfo Pérsico, no Bahrein e na Jordânia. A nova escalada de tensões regionais acontece um dia depois de Donald Trump voltar a afirmar que estava perto de um acordo para encerrar a guerra e sugerir um prazo de 2 a 3 dias para que isso acontecesse. A situação continua tensa no Líbano. Pela primeira vez desde o início dos confrontos entre Israel e o Hezbollah, o exército israelense convocou todos os moradores de Tiro a deixarem a cidade, incluindo o bairro cristão. O Hezbollah, por sua vez, reivindicou a autoria de novos ataques contra as forças israelenses no sul do Líbano, que não resultaram em feridos, segundo Tel Aviv. Associações de defesa de direitos dos imigrantes na França convocaram uma manifestação contra o aumento dos prazos de renovação de documentos de residência no país. Em Paris, o protesto está previsto para as 15h30 diante da sede administrativa da Polícia de Imigração. Os atrasos nas entregas dos títulos têm levado trabalhadores a ficarem em situação irregular e a perderem empregos e acesso a serviços básicos. Centenas de milhares de trabalhadores estrangeiros estão nessa situação, entre eles muitos brasileiros. Manifestações anti-imigração em Belfast, na Irlanda do Norte, na noite de terça-feira, acabaram em distúrbios. Os protestos aconteceram um dia após um ataque com faca atribuído a um refugiado sudanês. Centenas de manifestantes, muitos usando máscaras, reuniram-se em vários locais da cidade e um ônibus e vários carros foram incendiados. O Papa Leão XIV celebra nesta quarta-feira em Barcelona uma missa na Basílica da Sagrada Família, que marcará a conclusão da Torre Central dedicada a Jesus Cristo, etapa decisiva de um projeto iniciado há mais de 140 anos e ainda em andamento. A missa é tratada como ponto central da viagem do Papa à Espanha. Durante a celebração, Leão XIV abençoará a torre principal, que eleva a altura do templo e torna a Sagrada Família a igreja mais alta do mundo. Após a bênção na igreja, o Papa deve participar de uma vigília no Estádio Olímpico de Montjuïc. Rádio França Internacional, em parceria com a agência Rádio Web, de Paris, Ana Carolina Pelis.
0: Muito bem, então tá aí informações e já tem muito mais para você aqui na sua rádio.
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0: Muito bem, então tô de volta aqui, gente, tô por aqui, sentiram a minha falta aí? Tamo juntos sempre, sempre, né? Supernova, sua nossa rádio. E agora, eu já estava morrendo de saudades dela, ela deu uma subidinha, eu mandei a música aqui que ela gostava e ela retribuiu aqui com áudio. Oi, Butina!
1: Juju! Oi! Uai, já tá mandando música aí pra mim, Juju? Juju? Eu quero mandar uma música pra mãe Mauro, pro Gonçalvinho, meu amigo, lá no Santo Antônio, né? E também vou mandar lá pro seu Rogerão, meu amigo, lá no acampamento, viu? Pra todos os ouvintes que estão ouvindo só, viu? E a música que eu quero é... Você põe aí Teodoro e Sampaio, Vestido de Seda, viu? Tá bom? Abração, Juju. Boa quarta-feira pra você, viu?
0: Obrigada. Um forte abraço. Já é quarta, hein? Logo, logo é sextou de novo, né, Butina? Logo, logo. Vamos essa música moda boa. Alô, Rosária. A Rosária tá aí no Rosário. Já, já vou estar mandando música pra Rosária, então, que tá ligadinha com a gente também. Então, um forte abraço aí, viu, Rosária? Tudo de bom. E alô, Butina, bora de moda.

Vestido de seda, linda música. Alô, minha amiga Aninha, Aninha, a Paulinha que tá sintonizada, tá curtindo, elas adoram essa música do Zezé que tá fazendo o maior sucesso. Canta pra nós, Mirosmar. Irmão da Lua, amigo das estrelas.

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O último bloco das previsões astrais para essa quarta-feira, Capricórnio, Aquário e Peixes. Capricórnio, nascidos de 22 de dezembro a 20 de janeiro, Lua e Netuno mandam vibrações positivas para suas amizades e você pode resolver assuntos importantes com apoio de quem confia. Interesses que envolvam dinheiro estão favorecidos e o amor pode deixar a desejar. Cor para hoje, amarelo, números da sorte 10, 37 e 46. Aquário, nascidos de 21 de janeiro a 19 de fevereiro, o dia pede leveza, só que seu lado ambicioso fica no comando e você não vai economizar na dedicação. Aproveite seu tempo com sabedoria e se ligue nas oportunidades, porque você tem tudo para se destacar, Aquário. A cor para você é o preto, números da sorte 13, 23 e 41. E para fechar as previsões, peixes, nascidos de 20 de fevereiro a 20 de março. Peixes, você vai ter o dia no ritmo de aventura e vai contar com ótimas energias para se distrair. O cenário sossegado em toda parte do dia. Talvez você precise resolver assuntos ligados à carreira. Cor para hoje azul. Números da sorte, peixes, 47, 52 e 38. Amanhã tem mais previsões astrais por aqui. Boa quarta-feira. Até lá!

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3: Muito bem, tivemos o gerente da Sicredi aqui, faltando 19 para o meio-dia. Bom dia, ótima quarta-feira para você que tá aí sintonizado. E vem juntinho com a gente a Super Manhã, comigo, Juliana Garcia.

Muito bem, já estamos de volta. Deixa eu mandar um super abraço pra minha amiga Paty. Alô, Paty. Alô, Fátima Gouveia. A Paty tá sempre sintonizada, tá curtindo a gente. E ó, tá chegando o Traia Véia aqui com o Poporri, com Vendaval de Ilusões, só pro meu prazer, pra gente curtir. Bom dia, Paty, pra você, a Fátima e todo o pessoal.

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0: Nota de falecimento. Comunicamos com muito pesar o falecimento do senhor Antônio Leonel Pereira, morador da rua Zeferino Luiz da Silva Planalto, ex-morador da zona rural do Barreiro. Ele está sendo velado no velório Santo Antônio, em sepultamento hoje às 15h30. Por esse ato de fé e solidariedade cristã, a família Lutada antecipa agradecimentos. Com muito pesar, comunicamos o falecimento do senhor Antônio Leonel Pereira, morador da rua Zeferino Luiz da Silva, né? Era ex-morador da zona rural do Barreiro. O sepultamento dele será às 15h30 e formou a funerária Santo Antônio. Grande abraço a Raquel, adeus todo o pessoal aí da funerária, Luluizinho também.
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7: Olá, chegando a nossa receitinha de hoje: omelete de batata. Uma xícara de chá de batata cozida e amassada. 3 ovos, claras e gemas separadas. 3 colheres de sopa de leite. Sal e pimenta do reino a gosto, 1 colher de chá de cebola ralada, 2 colheres de chá de salsinha picada. Eu vou repetir os ingredientes, confere. 1 xícara de chá de batata cozida e amassada, 3 ovos, claras e gemas separadas, 3 colheres de sopa de leite, sal e pimenta do reino a gosto, 1 colher de chá de cebola ralada, 2 colheres de chá de salsinha picada. Modo de preparo: em um recipiente, misture a batata, as gemas e o leite até ficar homogêneo. Tempere com o sal, a pimenta do reino, a cebola e a salsinha. À parte, bata as claras em neve e misture delicadamente com a batata. Transfira para um refratário untado e leve para assar em forno médio e pré-aquecido por cerca de 30 minutos. E sirva em seguida. Omelete de batata, nossa receita de hoje. Até a próxima e bom apetite.
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0: E já vamos finalizando por aqui. Que peninha, hein? Mas daqui a pouquinho, às 2, estou de volta com vocês. E conto com a participação de todos aqui na programação, né? Deixa eu atender a Rosa, que tá, a Rosária, que tá aí no Rosário curtindo a gente. Oi, Rosária, bom dia!
9: Ana Garcia, bom dia! Tudo de bom? Sou do bairro do Rosário. Rodrigo, meu filho, Rosária, Zé Reinaldo. Põe uma música aí pra nós aí. Música bonita pra nós aí, ó. Do Quatro Cantos da Casa. Se puder pôr ela, é bom também. Então, no Tripe Sampaio. Como é que é? Tripe Sampaio? No sorteio aí, ó. Rodrigo, meu filho, no sorteio. Rosara, Zé Reinaldo. Põe nós em sorteio também, Ju. Quando tem bem sorteio, põe nós aí em sorteio, fazer um favor. Muito obrigado a você.
0: Obrigada, Rosária. A todo o pessoal do Rosário sintonizado, ligadinho com a gente. Alô, Cida Ludes e também a Braguinha, que tá aí no sítio de Anipapo curtindo a gente. Boa quarta. Gente, daqui a pouquinho eu tô de volta com vocês. Já já, oração com o Padre Mário. Fiquem todos com Deus. E até já já. Beijo, beijo.

Prezados radiovintes, vamos chegando ao meio-dia, metade do trabalho, metade do dia, que queremos agradecer a Nossa Senhora. Metade do dia que se inicia, nós queremos contar também com a presença da Virgem Senhora do Carmo, para que o nosso trabalho seja tão eficiente que possa realmente agradar a todos e levar a todos uma mensagem de alegria, de paz, de graça de Deus Nosso Senhor. Rezamos juntos. Ó bendita e imaculada Virgem Maria, honra e esplendor do Carmelo, vós olhais com especial bondade a quem traz o vosso bendito hábito. Olhai-nos a todos benignamente, cobri-nos com o manto de vossa maternal proteção. Fortificai nossa fraqueza com vosso poder, alumiai as trevas de nosso espírito com vossa sabedoria, aumentai em nós a fé, a esperança e a caridade. Ornai nossas almas com a graça de virtudes que as façam agradáveis a vosso divino Filho e a vós. Assisti-nos durante a vida, consolai-nos na morte com vossa amável presença e apresentai-nos a Augustíssima Trindade como vossos filhos e servos dedicados para vos louvar e bendizer eternamente no paraíso.

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2: Olá, estamos chegando por aqui na programação da sua rádio preferida. Hoje é quarta-feira, dia do meio. Muito prazer, eu sou o Kleber Ramos, o seu amigo, seu comunicador a partir de agora, para levar muito modão sertanejo de qualidade, esteja onde você estiver. Para levar muito clássico, mas são clássicos daqueles de C maiúsculo, né? Músicas que ficaram eternizadas pelo tempo, músicas que foram marcadas no nosso coração, na nossa história de vida. E é por isso que eu tô aqui, para junto com você a gente reviver juntinhos essas modas lindas. Obrigado pelo carinho da audiência, para você de ponta a ponta na cidade e por toda a nossa querida região. Fica à vontade. A partir de agora, o Só Clássico Sertanejo chegou para somar o seu dia. E eu já estou preparado aqui com um repertório, meus amigos, de tirar o fôlego. E eu tenho certeza que você vai se apaixonar também. A gente começa com Chega! Zezé de Camargo e Luciano, aqui direto do Só Clássico Sertanejo. Música.

0: Eu e a Lua, Teodoro e Sampaio. Tivemos ainda Roberta Miranda, Eu Acho Que Estou Te Perdendo, Mato Grosso e Matias Devaneios. E chega, Zezé de Camargo e Luciano. É uma melhor que a outra para todo mundo que tá aqui na nossa audiência, curtindo as emoções do Só Clássico nessa quarta-feira gostosa. Daqui a pouquinho eu tô de volta para mais sucesso. Já já tem Renê Ronaldo. Daqui a pouquinho a gente canta também com Gen Giovanni. Tem Christian e Ralph ainda hoje. Tem sucesso do Edson Hudson, Mococa e Moraci. Só música boa. Fica aí!
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E o Só Clássico Sertanejo já está de volta aqui na sua rádio preferida, abrindo mais um bloco da nossa programação e já tem gente participando. 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Alô, Nicole! Um beijo para você, tá mandando lá pro Antônio, pro Francisco, pra Sidneia e Elizabeth também, que tá curtindo a nossa programação. Muito obrigado pela sintonia e pelo carinho de todos vocês. Mandar um alôzão bem especial lá pro Nicolas, o João Pedro, o Marcel e toda a galera que estão lá na oficina curtindo e acompanhando as emoções do nosso Só Clássico Sertanejo. Vamos com mais uma rodada de modão bonito demais? Essa daqui eu tenho certeza que você vai gostar. René Ronaldo chegando, Separados.

0: Deixa a Estrada Me Levar, Juliano César, aqui direto do Só Clássico Sertanejo pra você. Teve ainda do Duque Dalvan, pra não dizer que não falei das flores. Do Duque Dalvan dispensa comentários, né? É uma daquelas duplas icônicas da música sertaneja que quando toca, a gente já sabe que vem aquela potência vocal, que vem aquela paixão pelo sertanejo, que poucas duplas na história tiveram como eles, né? E sem dúvida alguma, essa daqui é uma regravação do Geraldo Vandré e ficou muito bonita nas vozes de Duduca e Dalvan. Tivemos ainda o Renê Ronaldo Separados e daqui a pouquinho tem mais. Já já tem Bruno e Marrone.
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Clássico Sertanejo, o seu programa de modão, na sua quarta-feira gostosa. E já estamos por aqui para mandar mais alusão, para mandar mais abraço para quem tá com a gente. O Fernando, o João Otávio também estão curtindo a nossa programação. Muito obrigado pelo carinho e audiência de vocês. Quem mais está aqui junto com a gente? A Pamela tá mandando um abraço bem especial lá para tia Quinha e para o Zé Neto. Pessoal que estão curtindo lá a nossa programação nessa quarta-feira gostosa, também sintonizados aqui junto com a gente. Vamos lá, modão caprichado chegando, é hora de Bruno e Marrone, é hora de Explosão de Amor.

0: Pura Dama, entre aspas, com Eduardo Costa. Aperte o play, Gian Giovanni. Chico Rei Paraná, Perder Você, Abraçar a Solidão. Teve Explosão de Amor, Bruno e Marrone. Pra gente fechar mais uma sequência aqui do nosso programão. Obrigado, viu, gente? Obrigado pela companhia, audiência de todo mundo. Obrigado pelo carinho da sua preferência aqui na sua rádio preferida. A gente volta já já com Barreirito e ainda tem César e Paulinho.
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Só Clássico Sertanejo já está de volta aqui na sua rádio preferida nessa quarta-feira maravilhosa. E só tem modão bonito pra você. Tenho certeza que essa você vai se apaixonar e curtir de montão. Luz acesa, moda bonita, coloca na conta aqui do Só Clássico Sertanejo, que é mais uma pancada no coração com Barrerito.

0: Luciano Folgazão, César e Paulinho, Cristine Ralf, esse amor que me mata, Barreirito, Luz Acesa, moda boa, moda bonita, pra todo mundo que tá aqui na nossa audiência. A gente vai pro intervalinho, daqui a pouquinho a gente vira mais uma hora e traz pra você Ronaldo Viola e João Carvalho. É moda boa, é sucesso que o povo ama.
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O esporte é notícia aqui na sua rádio. A Argentina venceu a Islândia por 3-0 ontem nos Estados Unidos e fechou sua preparação para a Copa do Mundo. Valentim Barco, Lionel Messi e Thiago Almada marcaram os gols da partida. Com seu tento, o craque chegou a 117 gols com a camisa da Argentina. Messi começou a partida no banco, mas entrou no segundo tempo e fez a diferença. Daqui a pouco tem mais destaques do esporte.

É isso aí, minha gente. Estamos de volta com Só Clássico Sertanejo nesta quarta-feira maravilhosa, abrindo por aqui mais uma hora da nossa programação em nome daqueles sucessos clássicos que a gente adora, daquelas músicas lindas que fizeram história. Tá preparado para mais uma hora inteirinha de sucesso? Gilberto e Gilmar, da boca pra fora!

0: Sem Você Não Viverei, Ataíde Alexandre, Felipe Falcão, Disque 190, Entre o Rodeio e Você, Ronaldo Viola e João Carvalho, e Da Boca Pra Fora, Gilberto e Gilmar. Moda boa, moda bonita, né? Pra todo mundo que tá aqui junto com a gente nessa quarta-feira gostosa. A gente vai pra mais um intervalinho, daqui a pouquinho vamos sacudir a poeira e levar moda sertaneja daquelas que eu tenho certeza que vai cutucar o seu coração. Tem Alan Eladim, tem Mocoque Paraíso e Edson Hudson. Prepara o peito aí!
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não tem jeito não. Se é moda boa, é só clássico sertanejo no coração. Olha que eu tô até rimando nessa quarta-feira. E aí, como é que você tá? Tá tudo bem? Tá curtindo a nossa programação de casa? Ah, tá no trabalho. Tá ralando, suando a camisa aí, mas ouvindo a gente, né? Muito obrigado ao Sandro, que tá aqui junto com a gente, curtindo a programação. Valeu. A Monique tá mandando lá pro tio Júlio, pra Paulinha e pra todo o pessoal que tá curtindo a gente. Valeu. O Marcos Eduardo tá aqui na nossa audiência também. Grande abraço pra você, pra toda a família, todo o pessoal. E vamos lá, que tem mais moda sertaneja chegando. Agora tem Alain Aladim, Não Me Deixe.

0: Porta Retrato, Edson e Hudson. Aqui na programação do nosso Só Clássico Sertanejo, com as melhores para você ouvir e curtir, teve Mocoque Paraíso, Tardes de Amor e Além Aladim, Não Me Deixes. A gente volta daqui a pouquinho com mais, muito mais no seu rádio.
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9: Olá, já voltamos com mais notícias. O Instituto Nacional de Estudos e Pesquisas Educacionais Anísio Teixeira, o INEP, abriu as inscrições para a Rede Nacional de Certificadores 2026. Uma equipe de profissionais que atuará na certificação dos procedimentos de logística e aplicação do Exame Nacional do Ensino Médio, o ENEM, da Prova Nacional Docente, PND, e também do ENAMED. Os selecionadores ganharão R$ 510 por dia de prova ou R$ 864 quando houver a necessidade de se deslocar por mais de 150 quilômetros. As inscrições podem ser feitas até o dia 28 de julho. A qualquer momento, mais informações.

Estamos de volta com o Só Clássico Sertanejo. Um Adão bonito para todo mundo que tá aqui na nossa audiência, curtindo, cantando. E para você que tá afim também de ouvir a sua música preferida, participe. 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Vontade Dividida chegando, é hora de Lucas e Luan.

0: Rick Renner, você tá querendo o quê? Eu tô querendo você aqui na audiência com a gente, eu tô querendo você participando, eu quero você todos os dias aqui na nossa sintonia. Teve Eduardo Costa rasgando a madrugada, Adalberto e Adriano não acreditam em vontade dividida, Lucas e Luan cantando o sucesso de Milionários é Rico. Daqui a pouquinho a gente já volta para Saideiras. Tem João Mineiro e Marciano, hein? E ainda tem Chitãozinho e Chororó. É só modão. 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
14: Muito bem, excelente tarde. Tô chegando 2:04 para ficar com vocês essa tarde de quarta-feira, hein? Já quartou, gente. E aí, como vocês estão? Animados aí? Já meio de semana, teremos Dia dos Namorados, teremos a Copa do Mundo, jogo do Brasilzão. Vamos que vamos! Só alegria, hein? Vamos que vamos, então, aqui também contando com a sua participação, viu? 999042875. A programação do jeito que você gosta. 999042875. A programação até as 4, então. Às 3 horas teremos a consagração. A Nossa Senhora Aparecida. A melhor programação aqui para você. Santo do dia hoje é a Santa Olívia. Estação outono, lua minguante, signo gêmeo. Parabéns para todos os aniversariantes dos dias de hoje. Para começar, tem Borbulhas de Amor aqui na programação com Bruno e Marrone. Excelente tarde. Vem comigo, Juliana Garcia, até as 4.

0: Maravilha. Obrigado, gente.
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Bola em Jogo, já estamos de volta para falar de futebol. Arábia Saudita e Senegal realizaram o último teste antes da Copa do Mundo dos Estados Unidos, México e Canadá. As seleções ficaram no empate em 0-0 na noite desta terça-feira. Arábia Saudita começou melhor e surpreendeu o Senegal ao ditar o ritmo do jogo. O goleiro Mendy precisou trabalhar bastante com duas boas defesas. Aos poucos, o amistoso ficou mais equilibrado, sem tantas chances sendo criadas. Amin Camara criou a melhor chance dos senegaleses em cabeçada, mas parou no goleiro saudita, dando números finais de 0-0 a partida. Daqui a pouco a gente volta com mais informações da bola.

0: Música linda, né? Alô, Rodrigo, toda a família, que sempre gosta dessa música, sempre aí mandando aí pra todos os ouvintes também. Tivemos Vida pelo Avesso, Durval e Davi, tudo começou com João Paulo do Nel, Poeira da Estrada. 2:25, excelente tarde para você que tá curtindo o Rádio Supernova. 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
1: Parabéns pra você.
0: E deixa eu aproveitar e mandar uma aqui, ó. Tá chegando aqui João Bosco e Vinícius Gustavo Lima pra você curtir nessa data especial, viu, Duda? Paz, alegria, saúde, que Deus abençoe sempre.

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0: Muito bem, estamos de volta. Que só modão aqui por aqui, hein? 2:32.
1: Que eu fui, e um caso muito interessante. Chegou moço.
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0: Muito bem, estamos de volta aqui com a programação e deixa eu atender o Zé Mendonça ligadinho no Oliveira, nosso amigo que está sempre curtindo a gente. Boa tarde, Zé.
1: Olá, minha amiga. Boa tarde. Que é o Zé Mendonça que fala. Só que eu estou falando hoje de um lado e do outro. Estou aqui visitar a minha irmã Maria. Ela gosta muito daquela música de sempre, né? Pedro Paulo e João Lourenço, lembrança do passado. Vestir para ela e todos os internos aqui, que é os amigos dela e todos funcionários, viu? Vai, meu amigo, uma boa tarde para você, um bom programa. Um abraço, fica com Deus. Tchau, tchau.
0: Com Deus também, Zé. Alô para Marinha, o pessoal aí do Lar do Idoso, ligadinho com a gente. Essa música é maravilhosa, é moldão aqui na programação. E bora curtir, né, Zé?
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10: 3 horas em ponto, momento geração, consagração à Mãe Aparecida. Por todos os aniversariantes do dia, por todos que estão lá do idoso, os hospitais, acamados, doentes, em casa. Nossa Senhora derrame bênçãos, muita saúde para todos. E por você que nesse momento ora, faça seu pedido que nossa mãe interceda junto ao seu filho Jesus. Abençoe sua família, seu emprego, sua vida e abençoe todos nós.

Maria Santíssima, que em vossa imagem milagrosa de Aparecida espalhais inúmeros benefícios sobre o Brasil. Eu, embora indigno de pertencer ao número dos vossos servos, mas desejando participar dos benefícios da vossa misericórdia, prostrado a vossos pés, consagro-vos o entendimento, para que sempre pense no amor que mereceis. Consagro-vos a língua, para que sempre vos louve e propague a vossa devoção. Consagro-vos o coração, para que depois de Deus vos ame sobre todas as coisas. Recebei-nos, ó Rainha incomparável, no ditoso número dos vossos servos. Acolhei-nos debaixo da vossa proteção. Socorrei-nos em nossas necessidades espirituais e temporais, e sobretudo na hora da nossa morte. Abençoai-nos, ó Mãe Celestial, e com vossa poderosa intercessão, fortalecei-nos em nossa fraqueza, a fim de que, servindo-vos fielmente nesta vida, possamos louvar-vos, amar-vos e render-vos graças no céu. Por toda a eternidade, assim seja.

pela intercessão de Nossa Senhora Aparecida, Rainha e Padroeira do Brasil, a bênção de Deus Onipotente, Pai, Filho e Espírito Santo, desça sobre vós e permaneça sempre.

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4: Muito bem, já estamos de volta por aqui, Rádio Supernova, 3 horas e 17 minutos, manhã de 10 de junho, aquele abraço para você. 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Deixa eu aproveitar uma dessa próxima música pra vocês então, hein, Vedeil, Talomi. E tá chegando também indicação aqui, ó, do pessoal que tá no Zap Zap com a gente. Alô, alô, pro nosso amigo Everton. Alô, Everton.
5: Boa tarde, Juliana, tudo bem? Gostaria de ouvir A Montanha com Engenheiros do Havaí. Só pra curtir mesmo. Manda pra todo mundo aí. Obrigado, boa tarde, bom trabalho.
4: Tá certo, Everton, valeu pela participação. Bom dia, boa tarde, bom trabalho para você também. E alô, Rogerão, que tá na sintonia também.
6: Olá, Juliana, boa tarde, tudo bem, Rogerão? Ô, Ju, roda para mim aí, Christian Ralph, a música Noite de Tortura. Peço pra família minha aqui, André, Paulo Henrique, Amanda e Daiane, para você, para sua família, para todos que estão ouvindo aí. Obrigado, Rogerão.
4: Tá certo, Rogerão. Valeu pela sua participação. Excelente tarde. Tá chegando música para você também, viu? 3 horas, 19 minutinhos. E essa vai, pessoal do bar e restaurante, então, Delícias da Misha, bem na entrada da cidade também, hein? 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
2: E essa música o Rogerão tá mandando pro pessoal lá do bar e restaurante Delícias Amixa, né? Lá bem na entrada da cidade. Alô, pessoal aí, aquele abraço.

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9: Olá, já voltamos com mais informações. Uma pesquisa da Confederação Nacional da Indústria, CNI, mostra que 20% das indústrias brasileiras relataram que tiveram cargas furtadas ou roubadas nos últimos 5 anos. Desses, 68% das ocorrências aconteceram em rodovias pelo país, enquanto 48% foram em áreas urbanas e 21% nos armazéns e terminais de carga. Entre as empresas atingidas, 42% registraram prejuízos de até R$50 mil. São as últimas notícias de hoje. Amanhã voltaremos com mais informações aqui direto da redação.
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1: Muito bem, estamos de volta, 3 horas 29 minutinhos. Excelente tarde para você.
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1: E bora com a programação do jeito que você gosta. E vem aí. 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
0: Chega

0: Bom demais, agora 3 horas 31 minutinhos, deixa eu atender o pessoal aqui, ainda tem bastante gente para ser atendido aqui, o pessoal participando bastante, lembrando que tem sorteios aí, sexta, um lindo óculos de sol feminino e sábado, 2 entradas para Pousada Telepraíso para curtir o jogaço do Brasil, hein? Deixa eu atender ela, nossa querida amiga Butina Véia. Oi, Butina, boa tarde.
1: Juju, boa tarde, Juju, como é que você tá, Juju, tudo bem? Espero que sim, Juju, você seja ótimo. Boa quarta-feira, você, Juju. Amanhã já quintou, né, Juju? Depois de manhã sextou, né, Juju? Juju, quer mandar uma música pra mãe Maura, né? E pro Gonçalvinho, meu amigo, lá no Santo Antônio, né? E também vou mandar lá pro Zé Luz, né, o Zé Preto, só pra esses três mesmo, pra mãe, pro Gonçalvinho, viu? Fica... Só para esses três mesmo, tá bom? Para todos os ouvintes que estão ouvindo só, tá bom? Com Deus, Juju. Depois, se puder, depois desses três aí, se você puder, manda uma música pro Douglas para mim, viu? Se você puder, depois dessa música, depois desses três, tá bom? Depois de tocar tudo direitinho, acabar, você manda uma música para ele aí para mim, depois, tá? Depois dessa música aí, não precisa ser agora, só esses três mesmo que eu tô oferecendo, tá bom? Mas se puder, depois dessa música, depois que acabar tudo que você tocar, aí você manda pro Douglas pra mim, tá bom? Com Deus, Juju, beijos. Agora você não tá atendendo roupa, né, Juju, pra enxugar, né, Juju? Beijo, Juju. Vai ter que arrumar a cozinha, Juju, a coisa tá tarefada ainda, Juju. Tá, a coisa tá feia, mas igualzinho, nossa pintada, Juju. Beijos.

Então tá certo, então bora de música. Alô Douglas, inclusive ele também tá na sintonia. E deixa eu mandar um super alô, boa tarde pro Cassinho Freire, o pessoal que tá na construção no centro da cidade. Alô Cassinho, aquele abraço, ótima tarde, ele pediu aqui Ronaldo Viola e João Carvalho, Prisioneiro, a música que ele adora, né, Cassinho? Tô chegando pra você. E pra Butina Véia, ela adora aquela música do outro lado do rádio. Alô, Douglas, já atendendo o Douglas também.

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1: Já estamos de volta, já é 15 para as 4, hein? O tempo está voando. Por isso devemos aproveitar a cada momento como se fosse o último, hein? Eita, essa foi profunda, hein, Garcia? Vamos que vamos à programação aqui. Deixa eu trazer para vocês agora o Mundo Pet.

0: Olá, tudo bem? Eu sou a Tati Invade e está chegando o nosso Mundo Pet. Porquinhos da Índia precisam de espaço e alimentação adequada para viver bem. Eles não produzem vitamina C naturalmente, então precisam receber esse nutriente pela alimentação. Verduras e legumes apropriados ajudam bastante. Outro ponto importante é manter a gaiola sempre limpa e seca. Um ambiente úmido favorece doenças respiratórias e problemas nas patas. Este foi o nosso Mundo Pet. Mundo Pet.
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2: Muito bem, então estamos de volta por aqui. O Mundo Pet de volta amanhã também. 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Alô, Aparecido, Alessandra. Alô também para a Liane, o Rian. Ótima tarde para vocês aí, viu? Vamos finalizando por aqui. Alô, alô, do Douglas. Boa tarde, Douglas. Bem-vindo aqui à programação dessa tarde de quarta-feira.
3: Juju, eu quero a música Lampabutina Velha. Muito que eu quero, né? Esperando na janela. E qual é o nome da Amaranta? O nome da Maria Antônia é a configuração das três horas.
2: Tá certo, coloquei que sim, amanhã tem mais oração também, né? Pra gente ficar tudo abençoado, né, Douglas? Esperando na janela pra finalizar aqui. Alô também aqui pra Suzana, que tá ligadinha no Jorge América, pra Aline, pro Fernando, pro Gabriel, mandando pra todos os ouvintes. Alô também aqui, quem tá sintonizado. Alô, nosso querido cantor Jair. Alô, Jair, aquele abraço, tá chegando então moda pra vocês. Beijo pra vocês, amanhã estarei de volta a partir das 8 com Super Amanhã a gente vai se falando. Se cuidem, fiquem todos com Deus. Tchau, tchau, beijo, beijo. E essa também vai dar botina pro Douglas. Tchau, gente.

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0: Chegamos à quarta-feira, dia 10 de junho. Vem que tá top. Eu sigo agora com o Paradão Sertanejo pra todo o Brasil curtir. Me chamo Jonathan Marques e quero você com a gente participando através do pedidomusical.com.br, é o nosso site, portal interativo, e aqui na rádio a gente tem a maior energia positiva pra colocar música top na sua vida. E a primeira já tá aí, ó, é Ranking, essa se canta junto. Jorge e Matheus.
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0: da sertaneja, Pedro Paulo e Alex. E eu sei que a sua preferida toca só aqui no programa, tá bom? Pedidomusical.com.br pra você. Música lá de 2010, se não me engano, né? Paula Fernandes, Chorei no Porta-Mala com Felipe Araújo.
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0: Diego Vitor Hugo.
1: Obrigado, Bruno Marrone.
2: Diego e Vitor Hugo com Bruno Marrone. Facas, gosta de caras assim. Fernandes Sorocaba e Daniel, tudo na vida passa. Vem pra cá, que a programação tá rolando na quarta-feira. Ótimo meio de semana.
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Só música que você conhece, só música que você canta, tá na sua conta? Pra começar mais uma sequência musical de Paradão Sertanejo, trouxemos Danilo e Davi.

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1: Cheiro de Shampoo, música de Christian Ralph na programação, cadeira cativa, Zé Neto e Cristiano, César Menotti e Fabiano, prepara o teu psicológico, hein?
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5: Simbora, meu povo, curtiu o meio de semana, curtiu no trabalho, curtiu na folga, curtiu aí no busão? Se melhor estraga, né? Matheus e Cauã.

Quem tem preguiça de conhecer gente nova? De conhecer, de ter aquele negócio, aquele início, tudo, né?

0: Wesley Safadão, essa passou rodo no programa de Quarta Rua. Simone Mendes, preguiça de conhecer gente nova. Forró Paixão com Eduardo Costa. Abraço e até amanhã, galera.
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2: Alô, minha gente! Alô, meu povo! Este é o Sertão Caboclo. Aquele programa retado de moda sertaneja caipira, de moda sertaneja de viola. Salve, salve todo mundo que está aqui na nossa audiência. Você que está acompanhando o nosso programa e a partir de agora vai viajar pelo tempo resgatando o grande clássico. Grandes clássicos, aliás, porque só tem moda boa e com o pé direito sempre na moda sertaneja que a gente gosta. Bora lá, que tem a primeira de hoje com o sarrafo lá em cima, mostrando que o programa chegou, mas chegou pra arregaçar com a boca do balão. Poeta e trovador, a nossa primeira de hoje, Amor Impossível.

0: vida de um boiadeiro. Goiano e Paranaense aqui no Sertão Caboclo, tivemos ainda Irídio e Irineu, Não Consigo Mais Acreditar no Amor. Passaram por aqui Jacó e Jacozinho, Amigo Lavrador e ainda Poeta e Trovador Amor Impossível. É moda boa, é moda de qualidade. Aqui, meu filho, é Sertão Caboclo.
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0: Ei, Sertão Caboclo, seu danado. Só moda boa, né, gente? Só modão bonito. Quero mandar um abraço bem especial para todo mundo que tá ouvindo a gente, para você que tá acompanhando, para você que tá aí na lida, para você que tá no trabalho. Eita, para todo esse pessoal maravilhoso, o nosso carinho, nosso muito obrigado pela companhia e audiência.

Gilmar, aquele carinho especial para você, para todo o pessoal aí. Obrigado de coração. Quero mandar um abraço lá para Ivone, que também tá aqui com a gente. Obrigado, Ivone. Valeu pela participação, pela audiência, pela companhia, pela amizade. Quero mandar um abração bem especial lá para Débora, para Alice, né? Esse pessoal maravilhoso curtindo a gente aí. Valeu pela companhia. Tem mais gente chegando. Alô, Mateusão, aquele abraço especial para você, para todo o pessoal. Lá no sítio tem a Leia, o Dadá e todo esse pessoal, Lorival, né? Todo esse pessoal que também não perde um só programa Sertão Caboclo. O nosso carinho especial para todos vocês aí. Manda um abraço lá pro André também curtindo a gente. Só curtindo boa música. Pediu uma do Galvão e Galate, meus amigos, né? Obrigado, André. Abração pra você, pra todo mundo. Valeu pela audiência, pela companhia. Pediu, a gente toca. Tá chegando o som de Galvão e Galate. Aumenta o volume, que a moda é boa. Música.

0: Quintino e Quirino, saudade batendo no peito. Eita, que moda bonita, né? Divina e Donizete, mineira de Uberaba e ainda Galvão e Galate, meus amigos, meus irmãos, no pedido lá do André, que acessou nossa plataforma e mandou alusão pra gente através do pedidomusical.com.br. Aliás, você também pode pedir a sua música preferida aqui junto com a gente, tá bom? É pedidomusical.com.br que você acessa do seu celular, do seu computador, do tablet, a qualquer hora, a qualquer dia, onde você estiver, tá bom? Próxima moda, chegando, moda bonita daqui a pouquinho com Trio Parada Dura. Daqui a pouquinho também tem sucesso com Raul Torres e Florencio.
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0: Já voltamos, meu povo! Aqui só tem modão bonito, só tem modão traiado. Esse modão que a gente vai tocar agora é uma música muito especial do Trio Parada Dura, uma das formações mais respeitadas da música sertaneja. E a gente imagina, né? Manter uma dupla por tanto tempo já é difícil. Agora, manter um trio, né? Que passou por várias reformulações ao longo do tempo. Essa canção específica misturou romantismo com um toque bem-humorado, contando a história daquele amor que chegou de repente na vida da gente. Todo mundo tem, né? Não adianta disfarçar, não. Todo mundo tem um amor que chega de supetão, pega a gente desprevenido com a guarda baixa e aí, meu amigo, desmonta mesmo. O Trio Parada Dura, com a formação tradicional Creone, Mangabim e Barrerito, marcou época com grandes sucessos. E essa é uma delas, Alto Astral, que você confere agora aqui nas emoções do Sertão Caboclo. 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

0: Rei Gaspar e Baltazar, daí a moda que o povo gosta. Tensão da Estrada, Cabocla Tereza, Raul Torres e Florencio. Trio Parada Dura Alto Astral. Daqui a pouquinho a gente já volta. E aí, meu filho, tem mais moda de categoria. Tem mais modão de pedigree no seu rádio.
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0: Chora não, bebê, que o Sertão Caboclo já está de volta por aqui com aquele modão que a gente gosta. Alô, Haroldo, obrigado pelo carinho, pela sua companhia, viu? Abração bem especial para você aí. Quero mandar um abraço lá para Margarida, Cláudia, o Emerson, a Liz e a Josiane, pessoal que estão lá curtindo a gente também. Aquele carinho bem especial, bem bacana para todos vocês. Obrigado pela sintonia sempre com a gente. É modão caipira que vocês gostam? É modão de história? Então pega essa daí. Jackson Antunes e Chico Lobo, Travessia do Araguaia.
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0: César e Paulinho, Eu e Meu Pai, Moda Bonita. Passou por aqui também o Pena Branca Chavantinho, Eu, a Viola e Deus, Os Padrões da Viola, Luiz Goiano e Gisel da Viola, e ainda a Travessia do Araguaia, Jackson Antunes e Chico Lobo. Só modão bonito para todo mundo que curte aqui as emoções do nosso programa. A gente vai para o intervalo, fechamos aqui a primeira hora do Sertão Caboclo, mas daqui a pouquinho a gente volta com mais sucesso, com mais modão caipira, do jeito que o povão gosta.
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1: Já estamos de volta, abrindo por aqui a segunda hora do Sertão Caboclo. São as fortes emoções da boa música sertaneja desfilando no seu rádio. Prepara o coração, prepara o gogó, prepara o peito. É moda que faz você viajar no tempo. As lendas da música sertaneja, os leões do Duque da Van, agora ou nunca.

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0: Breno Reis e Marco Viola Chão de Goiás, Canoeiro Apaixonado, Zé do Rancho e Zé do Pinho, A Mulher do Coração de Pedra, Canário e Passarinho do Duque Dalvan, Agora ou Nunca. Sentiu só, né? O Sertão Caboclo não dá pra brincadeira nessa quarta-feira. Daqui a pouquinho a gente já volta com eles, os pais da viola.
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0: Cascatinhana. Divino e Donizete, modão de viola. Tivemos ainda o Tunico e Tinoco, A Saudade Vai. Só modão bonito, só modão caprichado pra todo mundo que tá aqui curtindo a gente. Daqui a pouquinho eu tô de volta e já já tem Sucesso de Ouro. Daqui a pouquinho tem Chico Rei Paraná, tem Sulino e Marroeiro.
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0: Alguém aí pediu modão caprichado, modão de viola? Então aumenta o volume porque está no lugar certo. Alô, Matilde, aquele carinho especial, obrigado pelo carinho, pela companhia. Abração pra você, abração pra todos. A Ana Maria tá ligada aqui junto com a gente na programação também. A Rosana, muito obrigado pela sintonia. Alô, Railson, aquele carinho especial. Dona Marta, o André, a Ivone, pessoal lá do sítio que estão curtindo a gente, que estão aqui na nossa sintonia. Muito obrigado pela audiência e pelo carinho de todos vocês. Chico Rei Paraná, Caprichos do Destino.

0: Deixa-me sonhar, Nenete Dorinho. Suline Marroeiro, Chão Caboclo, Caprichos do Destino, Chico Rei Paraná, moda boa, moda bonita, pra todo mundo que tá seguindo aqui com a gente. Já já tem mais. Daqui a pouquinho tem João Paulo e Daniel.
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0: É Sertão Caboclo, a música sertaneja falando ao seu coração também. A gente toca muita moda de viola, muita moda de história, mas a gente não pode abrir mão daquelas canções que eternizaram grandes momentos na vida de muita gente, né? Aquelas canções apaixonadas da música sertaneja. E é por isso que a gente reúne sempre no último bloco um timaço de intérpretes que mexeram e mexem ainda com a emoção de muita gente. Começando por ele, o inimitável Marciano, Viola Está Chorando.

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0: Hoje eu sei, João Paulo e Daniel, direto do Túnel do Tempo, pra gente matar a saudade e reviver nessa edição de quarta-feira do nosso querido Sertão Caboclo, fechando esse programão gostoso. Obrigado, gente, pelo carinho e audiência de todo mundo. A gente volta amanhã com muita moda sertaneja, com muito modão caipira no seu rádio. Um grande abraço, fiquem todo mundo com Deus e até amanhã com mais um Sertão Caboclo.
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3: Oi, gente! É quarta-feira e o nosso Sertanejo Prime está no ar a partir de agora. Que maravilha estar contigo nessa quarta-feira. Muita música boa do mundo sertanejo pra você já aproveitar. Pra começar o Sertanejo Prime, tem Gian Giovanni, Faz de Conta.

0: Felipe Rodrigo, Questão de Tempo, Bilionário, com Christian e Cristiano. Tivemos Sofro Onde Eu Quiser, com Yasmin Santos. Nosso Sertanejo Prime volta bem rápido com Léo Foguete. Fica por aí, hein?
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0: Pop Autenticada. Você ouviu, Daniel, o que o ouro não arruma. Meu coração mandou o Zezé de Camargo Luciano, que cantou pra gente aqui no nosso Sertanejo Prime desta quarta-feira maravilhosa. Daqui a pouquinho eu volto trazendo mais, muito mais pra você.
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5: Sertanejo Prime já está de volta e agora tem Fred Gustavo com A Culpa é da Bebida, participação de Wesley Safadão.

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0: novo cara, você ouviu Cleiton Romário, tô ou não tô liberado? Mudou o texto, sucesso de Danilo e Davi, é o nosso sertanejo Prime, o mundo sertanejo todinho pra você. Daqui a pouquinho eu volto trazendo mais sucesso, é só você ficar onde você está que eu tá te invade, volto já.
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6: Tô de volta com o nosso Sertanejo Prime. Agora tem Bruna Viola com o João Carreiro. De Cuiabá pro Brasil.

0: Frederico Revelação. Caixinhas de Bluetooth, Bruno Rosa. A Vini cantou pra gente com Nayara Azevedo, Coisas Banais. Encerrando o nosso Sertanejo Prime dessa quarta-feira. Ai, que maravilha. Amanhã eu volto, hein? Um beijo da Tati Invade no seu coração. Fica com Deus e até amanhã. Tchau, gente.
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7: Fala galera, tudo bem? Uma ótima quarta-feira, um bom meio de semana pra você, meu amigo, pra você, minha amiga. Paulinho tá na área com muita música boa. E pra começar o programa de hoje tem Gustavo Lima, Caquinho.
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0: Operação Fingida, Cleiton e Romário. Teve Matheus e Cauã, quem tá fora. E Dia de Sorte com João Bosco e Vinícius. A gente volta já.
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2: Está no ar a Voz do Brasil. As notícias do governo federal que movimentaram o país no dia de hoje.
4: Olá, boa noite.
5: Boa noite para você que nos acompanha em todo o país.
4: Quarta-feira, 10 de junho de 2026.
5: Vamos ao destaque do dia: desenvolvimento ambiental.
4: Presidente Lula assina a nova Política Nacional de Recuperação da Caatinga para, entre outras coisas, enfrentar a desertificação na região Nordeste.
5: E destina 2 bilhões de reais para ações do IBAMA e do ICMBio na bacia do Rio Doce, onde houve o desastre de Mariana.
4: Ações também incluem ampliação de parques nacionais no Piauí, Tocantins, Pará e Rondônia.
5: O presidente destaca que desenvolvimento econômico tem que estar aliado à preservação ambiental.
6: Aprender a ser capitalistas civilizados e não capitalistas destruidores da nossa floresta.
4: E ainda, o presidente recebeu hoje o resultado do trabalho do Conselho de Desenvolvimento Econômico Social Sustentável no último semestre.
5: O conselhão é formado por representantes dos setores empresarial, sociedade civil e membros do governo.
4: Pacto contra o feminicídio, mudança na escala de trabalho e transição ecológica estiveram entre os temas.
5: Você vai ouvir também investimento em pesquisa e inovação.
4: A gente conversa hoje com Luiz Antônio Elias, presidente da FINEP, a financiadora de estudos e projetos do governo do Brasil.
5: Ele vai falar do papel estratégico que a criação de novas tecnologias tem para o desenvolvimento do país e no posicionamento internacional do Brasil.
4: Hoje, na apresentação da Voz do Brasil, eu, Mariana Jungmann e Luciano Seixas.
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4: Pacto contra o feminicídio.

0: desenvolvimento sustentável e economia. O presidente Lula agradeceu o trabalho dos cerca de 200 conselheiros e reforçou a importância deles em temas que impactam em todo o país.
1: Eu queria agradecer a dedicação de cada mulher, de cada homem que assumiu a responsabilidade de participar desse conselho, de preparar propostas para ajudar o governo a fazer coisas diferentes, a fazer coisas apresentadas pela sociedade civil.
0: No tema de combate à violência contra a mulher, foi apresentado um balanço dos primeiros 4 meses do Pacto contra o Feminicídio, assinado pelos poderes Executivo, Legislativo e Judiciário. A primeira-dama, Janja Lula da Silva, destacou os resultados.
2: O tempo médio para análise das medidas protetivas de urgência caiu de 16 dias para cerca de 3 dias. Isso está acontecendo até com o mínimo de 2 horas a gente tem medida protetiva sendo emitida. E mais da metade das decisões, 53, já são proferidas no mesmo dia. Isso é o que importa. E a gente precisa falar muito sobre isso. As mulheres precisam ter essa informação.
0: Na área da economia, o ministro da Fazenda, Dario Durigan, ressaltou os avanços. Ele afirmou que o Brasil tem demonstrado estabilidade econômica, além de crescimento acima da expectativa, e defendeu o fim da escala 6x1, que aguarda a aprovação no Senado, como passo importante no combate às desigualdades.
3: Quem hoje já está na escala 5x2 é quem ganha mais, é quem teve tempo e muitas vezes oportunidade familiar de estudar por mais tempo. E quem está na escala 6x1 são os trabalhadores mais mal remunerados, trabalhadores negros, mulheres. Portanto, é um tema de desigualdade do mundo do trabalho encarar o tema da 6x1.
0: Durante o evento, foram destacadas várias políticas públicas recentes, que partiram de recomendações do Conselhão, como o programa Acredita, o Pacto pela Igualdade Racial e a Lei do Mercado de Carbono. Na área de meio ambiente, o conselheiro Matheus Silva, que é coordenador do Conselho Nacional das Populações Extrativistas e membro mais jovem do Conselhão, apresentou os resultados e disse que é preciso continuar avançando.
4: Sabemos reconhecer os nossos avanços, mas também sabemos que precisamos avançar muito mais, especialmente nessa terra e a crédito com o PRONAF, ainda muito distante dos nossos territórios, porque fortalecer a Amazônia é fortalecer o Brasil.
0: O Conselhão é um fórum consultivo que reúne centenas de representantes da sociedade civil, empresários, acadêmicos e movimentos sociais para debater e propor políticas públicas e estratégias de desenvolvimento para o país. Ele foi retomado em 2023 e está em sua 7ª plenária. Reportagem Luciana Colares de Holanda.
5: Recursos para o meio ambiente, criação de novas áreas de proteção ambiental e uma nova iniciativa para a recuperação da Caatinga brasileira.
6: São algumas das medidas anunciadas pelo governo do Brasil nas comemorações pelo Dia Mundial do Meio Ambiente, celebrado em 5 de junho.
5: A repórter Gabriela Noronha acompanhou e traz os detalhes.
7: Recuperação da vegetação nativa aliada à valorização das comunidades tradicionais da Caatinga. Isso é o que propõe o novo programa Recaatingar. A iniciativa do Ministério do Meio Ambiente e Mudança do Clima foi lançada nesta quarta-feira e conta com um aporte inicial de R$ 60 milhões do Banco Nacional de Desenvolvimento Econômico e Social e do Banco do Nordeste. Dentre as ações previstas está o enfrentamento da desertificação no bioma, que está presente em 10 estados e ocupa 11% do território nacional. Outras ações de preservação da Caatinga também fazem parte da Lei da Política Nacional para a Recuperação do Bioma, sancionada nesta quarta-feira pelo presidente Lula, durante a cerimônia em alusão ao Dia Mundial do Meio Ambiente. O presidente lembrou que a sociedade brasileira está mais consciente para a proteção ambiental.
1: Houve uma evolução daqueles que defendem os quilombos, daqueles que defendem a remarcação da terra indígena. Houve uma evolução dos empresários que sabem que hoje eles pagarão com preço muito caro se eles não respeitarem regras mínimas de defesa da questão ambiental. E é uma evolução. Aprender a ser capitalistas civilizados e não capitalistas destruidores da

0: nossa floresta.
1: O pacote de medidas anunciado nesta quarta-feira também incluiu recursos para a Agenda Ambiental Brasileira. São 2 bilhões de reais para investimentos na bacia do Rio Doce, importante região hidrográfica do Sudeste brasileiro e fundamental para o abastecimento, economia e biodiversidade dos estados de Minas Gerais e Espírito Santo. Além disso, 834 milhões de reais do Fundo Clima serão investidos em projetos de restauração da vegetação nativa. Segundo o ministro do Meio Ambiente e Mudança do Clima, João Paulo Capobianco, o objetivo das novas medidas inclui não apenas a conservação do meio ambiente, mas também o fortalecimento da economia nas regiões afetadas.
2: Proteger o meio ambiente não é olhar apenas para as próximas gerações, é cuidar das condições de vida das populações brasileiras no presente.
1: Já o Fundo Amazônia, mecanismo financeiro de captação de doações internacionais para preservação e combate ao desmatamento na Amazônia, recebeu a doação de 270 milhões de reais do Reino Unido. E o número de doadores vem aumentando, como detalhou a diretora socioambiental do BNDES, Tereza Campelo.
3: Passamos assim, nesse seu mandato, presidente, de 2 doadores para 9 doadores, mostrando que o Brasil tem compromisso com essa agenda para ajudar a salvar o planeta.
1: No campo da conservação ambiental, foram assinados atos que ampliam os parques nacionais da Serra das Confusões e de 7 cidades no Piauí e criam o Parque Nacional do Tanaru, em Rondônia, e a Área de Proteção Ambiental do Paleocanal do Rio Tocantins, no Pará. Reportagem Gabriela Noronha.
4: Talvez você ainda não conheça a FINEP, empresa financiadora de estudos e projetos.
5: Ela é ligada ao Ministério da Ciência, Tecnologia e Inovação e tem o papel de transformar o potencial científico e tecnológico brasileiro em projetos de inovação.
4: E essa inovação científica vai se converter depois em novos produtos, serviços, medicamentos, tecnologias que você usa no seu dia a dia.
5: Hoje nós conversamos com o presidente da FINEP, Luiz Antônio Elias, para saber mais sobre esse trabalho e sobre o novo momento da empresa, com o apoio de projetos de maior complexidade. Boa noite, presidente.
6: Boa noite, agradeço o convite. É muito importante para a FINEP estar aqui presente e apresentar os projetos que nós estamos fazendo nesse imenso Brasil.
5: Então, vamos justamente começar explicando melhor para o nosso ouvinte, para quem não conhece, que tipo de projetos a FINEP financia, qual que é o papel da empresa nesse desenvolvimento tecnológico do país.
6: A FINEP se consolida nessas últimas 5 décadas. Ela foi fundada em 1967. Como a instituição mais importante no fomento à infraestrutura científica, portanto, aos laboratórios, à geração do conhecimento, à capacidade de desenvolvimento tecnológico, portanto, às startups, às ICTs, e à capacidade de inovação no Brasil, oferecer crédito às empresas para que elas possam impulsionar as suas cadeias de valor e aumentar o valor agregado dos seus produtos. Mas ainda no momento de um risco geopolítico intenso, ou seja, nós vivemos um momento muito difuso a nível internacional. A ideia do multilateralismo se esgota e a percepção de que as políticas industriais devem estar cada vez mais retomadas. A FINEP também exerce o papel central na retomada da política industrial no Brasil.
4: Bem, para isso, a empresa recebeu um aporte de 3 bilhões e meio de reais para o financiamento de novos projetos, né? De onde vieram esses recursos e quais são as prioridades?
6: Os recursos de 3,5 bilhões, na verdade, eles advêm para a capitalização da FINEP. A FINEP, na verdade, esse ano deverá receber 17,7 bilhões de reais do FNDCT. O FNDCT é criado em 1969, é o maior fundo de desenvolvimento da América Latina para a área científica e para a área tecnológica e de inovação. Esse ano é um ano histórico, são 17,7. Além disso, nós teremos acesso, por determinação do presidente Lula, que colocou esta agenda na centralidade do processo de desenvolvimento brasileiro, mais 25 bilhões de reais para o crédito. Subentende que a FINEP deverá estar operando em processos de crédito direto e nas operações indiretas, mais na infraestrutura científica, quase 40 bilhões de reais esse ano.
5: Agora, o senhor mencionou na sua primeira resposta todo o contexto geopolítico que a gente vem vivendo e existe um posicionamento estratégico da FINEP quando a gente fala da inserção internacional do Brasil, né? Porque a empresa acaba ajudando aí a definir onde o país vai apostar em desenvolver as suas pesquisas, seu desenvolvimento. Quais são essas áreas? Qual é a escolha estratégica nesse momento para o desenvolvimento de inovação no Brasil?
6: Nós estamos muito condicionados àquilo que se chama da Nova Indústria Brasil. no processo de reconstrução e transformação com o presidente Lula, nós entendemos que era necessário construir, por missões, uma nova estrutura industrial, baseada em capacidade científica, orientando a parte de inovação para a agroindústria, para a defesa, para a transformação digital, para a descarbonização, para perceber a mobilidade urbana, é necessário que a gente dê mais qualidade de vida à população e saneamento, e olhar também a base de infraestrutura para toda a parte de genética, ou seja, bioinsumos e biotecnologia. Isso acompanha a fronteira do conhecimento no mundo, que cada vez mais, pela emergência climática ou pelo olhar da introdução da inteligência artificial e pela robótica avançada, precisa ser alterado. Um dado importante para os ouvintes. 60% da pauta de exportação hoje brasileira ainda se condiciona a recursos naturais. Nós temos que ser protagonistas. Se queremos ser protagonistas, temos que cada vez mais incentivar a capacidade científica e olhar a fronteira do conhecimento agregando valor ao produto nacional.
4: Presidente, a partir do desenvolvimento dessas novas tecnologias nesses setores, como fazer, como converter isso em desenvolvimento na melhora da vida das pessoas?
6: Isso melhora porque nós estamos apoiando projetos na área de vacinas, por exemplo. Nós estamos apoiando projetos na área de bioinsumos, que é necessário para a questão de alimentos. Nós estamos apoiando projetos na área de fertilizantes. Estamos apoiando projetos relacionados à descarbonização. Portanto, isso, como o presidente Lula colocou muito claramente, nós estamos num momento de estabilidade e precisamos avançar em áreas que são estratégicas para o conhecimento brasileiro. Temos uma matriz energética extremamente limpa. Aproveitar isso nessa transição energética no mundo é colocar o Brasil naquilo que eu chamei, no protagonismo social e no protagonismo internacional.
5: Pois é, e a FINEP vem recebendo mais recursos ao longo dos últimos anos, e isso também se converteu em projetos de maior complexidade que vêm sendo apoiados por
6: ela.
5: Com
6: certeza, com certeza. A subvenção econômica que lançamos recentemente são 3,3 bilhões de reais na gestão da ministra Luciana Santos, são em áreas justamente que são o núcleo duro do conhecimento, para que a gente possa fazer a diferença. Em quê? Na agroindústria, na mobilidade. E uma questão importante, olhamos o social na agricultura familiar e na diferença, ou seja, nas assimetrias territoriais que a gente precisa corrigir, olhando a dimensão do Brasil, que é continental. Portanto, na subvenção econômica, tem uma proposta de 300 milhões de reais para o Norte, Nordeste e Centro-Oeste impulsionar suas cadeias locais.
4: E como é que a FINEP atua em diferentes regiões do país para diminuir essa desigualdade?
6: Ela atua, na verdade, nesses segmentos que eu acabei de mencionar e percebendo também o local. Mais ainda, ela atua de forma vertical na estruturação de políticas com as fundações de amparo à pesquisa, nos programas que nós chamamos de Centelha e Tecnova, olhando o empreendedorismo local, olhando as startups locais, olhando as ICTs locais. Também impulsiona pela via do que eu chamei da infraestrutura, com as universidades. O hub do conhecimento está nas universidades. É preciso que a gente cada vez mais impulsione laboratórios de conhecimento que gerem capacidade e resultado para a sociedade brasileira.
5: Toda uma cadeia, né, presidente?
6: Toda uma cadeia.
5: Muito bem, nós conversamos com Luiz Antônio Elias, presidente da FINEP, a financiadora de estudos e projetos do governo federal. Muito obrigado pela sua entrevista à Voz do Brasil.
6: Eu que agradeço essa oportunidade para a FINEP e para o momento tão importante que essa instituição está vivendo hoje.
4: O novo PAC, Programa de Aceleração do Crescimento, já executou 90% dos recursos previstos até 2026.
5: São obras, programas e planos de governo que estão com andamento adiantado.
4: O programa prioriza as regiões mais vulneráveis do país e com menos acesso a serviços públicos.
0: Estradas, moradias, escolas, hospitais, obras de saneamento, energia e mobilidade urbana. Os investimentos em infraestrutura avançam em todo o país. Já foram executados praticamente 90% dos recursos previstos para o novo PAC até o final deste ano, o que corresponde a 1 trilhão e 200 bilhões de reais. Quase 11 mil empreendimentos contratados já foram concluídos. Entregas que ajudam a gerar emprego e renda no país, de acordo com Roberto Nami Garibe Filho, secretário especial do Programa de Aceleração do Crescimento.
7: Nós estamos batendo um recorde esse ano de investimento em infraestrutura. Isso fez sentir tanto na menor taxa de desemprego da história, que atingimos 5,4 se você pegar os 12 anos, e temos também a maior massa salarial. Nesses dados você consegue ver a presença do PAC, porque ele tem um efeito multiplicador sobre a economia bastante forte e isso impacta na vida cotidiana das pessoas.
0: Na área de habitação, por exemplo, foram entregues quase 2 milhões de moradias por meio do programa Minha Casa Minha Vida até março deste ano. Na educação, foram criados 111 institutos federais e 100 mil escolas em todo o país passaram a contar com rede Wi-Fi. Na área de concessões, foram realizados 57 leilões federais de rodovias, ferrovias, portos e aeroportos em 3 anos. O novo PAC também investe em obras de prevenção de desastres e adaptação às mudanças climáticas, para aumentar a proteção da população, como explica o secretário Roberto Nami Garibe Filho.
7: Nós estamos investindo quase 16 bilhões em prevenção ao risco. O nosso investimento ele é distribuído, né, levando em consideração quanto cada cidade está, de alguma forma, suscetível a esse tipo de risco, tanto de alagamento como de encosta.
0: Roberto Nami ressaltou ainda os investimentos em mobilidade urbana. São quase 16 bilhões de reais destinados à renovação de frota, com a entrega de veículos menos poluentes e mais confortáveis para a população. Lançado em 2023, o novo PAC foi estruturado em torno da industrialização, da transição ecológica e da redução das desigualdades sociais e regionais. O programa estabelece critérios de seleção que priorizam regiões com menor índice de desenvolvimento humano, maior déficit de serviços públicos e menor capacidade fiscal. Reportagem Pablo Mundim.
8: Uma nova terapia desenvolvida por pesquisadores brasileiros pode mudar o cenário dos tratamentos de cânceres hematológicos, como os linfomas.
4: Segundo os resultados preliminares divulgados hoje, a terapia CAR-T-cell tem quase 90% de eficácia, com redução ou desaparecimento dos tumores.
8: O estudo contou com 100 milhões de reais do governo federal e já foi aplicado em 25 pacientes do Sistema Único de Saúde.
4: O ministro da Saúde, Alexandre Padilha, acompanhou a divulgação em São Paulo e comemorou os resultados.
9: Nós recebemos aqui os resultados preliminares, que são muito animadores, mais de 87% de resultado positivo de pacientes que já tinham passado por outras formas de tratamento, tanto quimioterapia, radioterapia, transplante, e que vem agora no CAR-T-cell uma esperança nesse tratamento.
8: Mais 81 pacientes vão receber o tratamento até o fim do ano.
4: A expectativa é que, com a confirmação dos resultados e o registro sanitário da Agência Nacional de Vigilância Sanitária, a terapia passe a ser oferecida em todo o território nacional.
8: A partir da semana que vem, o contribuinte que quiser regularizar débitos com a União vai precisar de níveis maiores de segurança ao usar a conta gov.br.
4: A mudança acontece a partir do dia 15 de junho, quando passará a ser exigido os níveis prata ou ouro no aplicativo ou site.
8: Saiba como elevar a segurança da sua conta gov.br na reportagem de Márcia Fernandes.
10: Na Procuradoria-Geral da Fazenda Nacional, é possível consultar dívidas com a União, negociar e parcelar débitos, emitir guias de pagamento e certidões de regularidade fiscal. A partir de 15 de junho, pessoas físicas só poderão acessar o portal Regularize da Procuradoria utilizando contas gov.br com nível prata ou ouro. Usuários com conta bronze serão alertados sobre a necessidade de elevar o nível de segurança. E depois do dia 15, se mantiverem a conta bronze, terão acesso bloqueado. A coordenadora nacional de atendimento da Procuradoria-Geral da Fazenda Nacional, Raquel de Carvalho, explica que a medida busca aumentar a segurança de quem procura o órgão.
11: Essa medida foi uma medida de segurança para a proteção dos dados do cidadão e das transações que ele realiza dentro do portal.
10: A conta gov.br funciona como uma identidade digital. Ela dá acesso a mais de 4.600 serviços federais. Atualmente, existem 176 milhões de contas ativas no gov.br. Mais de 118 milhões já estão nos níveis prata e ouro, mais seguros. O nível bronze tem segurança básica, com autenticação apenas pelo CPF e senha cadastrada. Raquel de Carvalho, da Procuradoria, explica como aumentar o nível de segurança e mudar a conta gov.br para prata ou ouro.
11: Ele pode fazer isso por meio da autenticação bancária, ou então ele pode fazer um reconhecimento facial. Muito simples o procedimento. Ele pode fazer sem sair de casa.
10: Para regularizar a situação de dívidas com a União, acesse o site regularize.pgfn.gov.br. Reportagem Márcia Fernandes.
4: O Pix, sistema de pagamento instantâneo criado pelo Banco Central, que já virou queridinho dos brasileiros, será reconhecido como marca de alto renome.
8: A principal característica desse reconhecimento é a proteção da marca em todos os ramos da atividade econômica.
4: Isso impede que qualquer outra empresa utilize o mesmo nome ou termo semelhante, mesmo que seja para vender um produto ou serviço diferente do original.
8: Trata-se da primeira marca vinculada ao governo federal a contar com o reconhecimento pelo INPI, Instituto Nacional de Propriedade Industrial.
4: E atenção, estudantes que ainda não fizeram a inscrição para participar do Exame Nacional do Ensino Médio.
8: O prazo está terminando, vai só até sexta-feira, dia 12.
4: Alunos de escolas públicas e beneficiários do Pé de Meia contam com a inscrição pré-preenchida esse ano. Mas, ainda assim, precisam entrar na página do participante e confirmar a participação.
8: Lembrando que as provas estão marcadas para os dias 8 e 15 de novembro desse ano.
4: A taxa de inscrição é de R$ 85,00 e pode ser paga até 17 de junho.
8: E essas foram as notícias do Governo do Brasil.
4: Uma realização da Secretaria de Comunicação Social da Presidência da República.
8: Com produção da empresa Brasil de Comunicação.
4: Fique agora com o Minuto do TCU. Em seguida, as notícias do Poder Judiciário e do Congresso Nacional. Boa noite.
8: Boa noite para você e até amanhã.
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14: O Tribunal de Contas da União analisou as contas do presidente da República referentes ao exercício de 2025. Durante a sessão de hoje, o relator do processo, ministro Benjamin Zimler, apresentou a conclusão da avaliação técnica que verifica se os recursos do governo federal foram aplicados corretamente.
15: O Tribunal de Contas da União é de parecer que as contas atinentes ao exercício de 2025, de responsabilidade do excelentíssimo senhor presidente da República, Luiz Inácio Lula da Silva, estão em condições de serem aprovadas pelo Congresso Nacional com ressalvas.
14: Segundo a análise, as contas estão de acordo com os princípios constitucionais e legais. Apesar disso, o documento apresenta, além das ressalvas, alertas ao governo federal. Saiba mais em tcu.gov.br.
13: 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Você vai ouvir agora notícias do Poder Judiciário.
16: STF começa a julgar recursos contra a responsabilidade de redes sociais.
17: TSE aprova nova política de segurança da informação.
16: STJ define que pena por crime cometido sob livramento condicional começa após o fim do benefício.
17: Boa noite, eu sou o Arthur Filho.
16: E eu sou Walter Lima.
17: Plenário do Supremo Tribunal Federal começa a analisar recursos contra a tese do julgamento do Marco Civil da Internet.
16: O julgamento vai continuar na sessão de amanhã. Marta Ferreira.
18: O ministro Dias Toffoli começou o voto explicando que a tese fixada pela corte deve ser analisada a partir de uma posição institucional do Supremo Tribunal Federal e não considerando os votos individuais dos ministros. Sobre a questão da responsabilidade solidária, ele esclareceu que após a notificação, a responsabilidade do provedor de aplicações por omissão injustificada deve ser tratada como solidária. Já sobre o ponto da tese fixada pelo Supremo, que trata dos crimes contra a honra, Toffoli propôs um ajuste para substituir a expressão crime contra a honra por violação à honra por crime ou ilícito civil. O ministro vai continuar o voto na sessão plenária de amanhã.
17: Tribunal Superior Eleitoral aprova nova política de segurança da informação.
16: A ideia é reforçar a proteção dos sistemas eleitorais, das urnas eletrônicas e dos dados da Justiça Eleitoral. Estevam Furtado.
19: A medida reúne regras de segurança cibernética em todo o país. Já começa a valer após a publicação da resolução. Entre as mudanças estão a adoção de procedimentos padronizados para gestão de riscos, proteção de dados, controle de acesso, monitoramento de vulnerabilidades e resposta a ataques cibernéticos. A política também prevê o uso seguro de tecnologias como inteligência artificial e computação em nuvem.
17: A pena por crime cometido durante o livramento condicional só começa a ser cumprida no dia seguinte ao fim desse benefício.
16: O entendimento é do Superior Tribunal de Justiça. Fátima Uchoa.
20: A tese definida pela terceira sessão deve ser observada por juízes e tribunais de todo o país. Um preso cometeu novo crime durante o livramento condicional e mesmo sem revogar o benefício, o Tribunal de Justiça do Rio de Janeiro contabilizou simultaneamente como pena cumprida o período entre a prisão preventiva e o fim do livramento condicional. Mas o STJ considerou não ser possível contar o mesmo período de prisão em duas execuções penais diferentes. Segundo o relator ministro Sebastião Reis Júnior, o STJ entende que se o livramento condicional não foi suspenso ou revogado até o fim do período de prova, a nova execução penal só deve começar no dia seguinte ao fim do benefício.
17: A Justiça do Trabalho Itinerante chega este mês no Oiapoque, no Amapá.
16: Uma variedade de serviços de graça para a população. Marla Lacerda.
21: Todo mundo que mora nas aldeias de Manga e Espírito Santo, no estado do Amapá, pode aproveitar. Essa é a oportunidade para quem precisa colocar em dia a documentação jurídica, receber orientações sobre problemas trabalhistas e previdenciários, emitir documentos e até mesmo receber atendimento fisioterapêutico e psicológico. Informações sobre serviços, locais e datas no site do TST.
17: Ministério Público Federal solicita que a União defina regras para garantir acessibilidade em sites públicos e privados.
16: A obrigação prevista na Lei Brasileira de Inclusão há mais de 10 anos ainda não é cumprida devido à falta de regulamentação. Vanessa Pereira.
22: Em agosto de 2025, o MPF expediu recomendação para que as diretrizes de acessibilidade digital fossem finalmente definidas. Mas passados mais de 9 meses, os pedidos do órgão não foram acatados. Agora, na ação, o MPF pede que o governo federal regulamente em até 2 meses o artigo 63 da Lei Brasileira de Inclusão, que torna obrigatória a acessibilidade na internet, e apresente em até 4 meses um plano de transição para adaptar os sites.
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17: A você, uma boa noite.
16: E até amanhã.
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24: Eu sou Paula Groba.
25: E eu sou Humberto Pinheiro.
24: E estes são os destaques de hoje do Jornal do Senado, que começa agora.
25: Aprovada a proposta que permite renegociação de dívidas rurais.
24: PEC que dá ampla autonomia ao Banco Central segue para o plenário.
25: Senado aprova piso de R$ 13.600 para médicos e dentistas. Proposta vai à Câmara.
24: Boa noite.
25: Boa noite.
24: O Senado aprovou a proposta que cria uma linha de financiamento com recursos do Fundo Social do Pré-Sal para a renegociação de dívidas de produtores rurais. O texto, vindo da Câmara dos Deputados, previa inicialmente que os recursos desse fundo deveriam beneficiar os produtores rurais prejudicados por calamidades públicas.
25: No Senado, o relator senador Renan Calheiros, do MDB de Alagoas, alterou a proposta para ampliar os casos em que os produtores podem ser beneficiados. A senadora Tereza Cristina, do Progressistas de Mato Grosso, defendeu a busca do entendimento com a equipe do governo antes da votação. Mas, diante da falta de acordo, a votação foi mantida pelo presidente Davi Alcolumbre. A votação em plenário foi simbólica e a proposta retorna à Câmara dos Deputados, já que foi alterada no Senado.
24: E agentes de saúde e de combate às endemias, profissionais que atuam em comunidades urbanas, rurais e indígenas, podem ganhar o direito a uma aposentadoria diferenciada. Uma proposta aprovada pela Comissão de Constituição e Justiça prevê o benefício para quem comprovar 25 anos de contribuição e de exercício da atividade, com idade mínima de 57 anos para mulheres e 60 para homens.
25: O texto também estabelece regras de transição e prevê apoio financeiro da União para ajudar estados e municípios a custear a medida. A PEC segue agora para o plenário com pedido de tramitação especial. Repórter Bruno Lourenço.
1: A proposta de emenda à Constituição diz que esses profissionais poderão se aposentar com idade mínima de 57 anos para mulheres e 60 anos para homens, desde que comprovem 25 anos de contribuição e de efetivo exercício na atividade. O senador Irajá, do PSD do Tocantins, destacou o papel indispensável desses profissionais na ponta da saúde, especialmente nas comunidades mais carentes.
2: Um reconhecimento de um trabalho histórico dedicado por toda uma vida a essas pessoas que são brasileiros e brasileiras, que são, como eu costumo dizer, o SUS do Brasil de carne e osso. Eles são, sim, o SUS de carne e osso no Brasil e que nos representam em todos os lares brasileiros.
1: A proposta também cria regras de transição para quem já está na atividade. Além disso, considera a carreira como essencial e exclusiva de Estado, proibindo a contratação terceirizada ou temporária, salvo em casos de emergência em saúde pública. Para evitar o sufoco nas contas dos municípios e estados, a proposta determina que a União prestará assistência financeira complementar para compensar o aumento das despesas decorrentes das novas aposentadorias.
24: Ontem, o presidente do Senado, Davi Alcolumbre, alertou em plenário para a dificuldade de avançar com propostas que criam pisos salariais e novas despesas obrigatórias. Segundo ele, mais de 30 projetos em tramitação tratam de remuneração ou jornada de trabalho de diferentes categorias profissionais.
25: Davi Alcolumbre afirmou que reconhece a importância das reivindicações, mas defende que o impacto nas contas públicas precisa ser avaliado com cautela. O senador argumentou que a aprovação de um piso pode gerar pressão para a votação de outras propostas semelhantes e questionou se a União, os estados e os municípios teriam condições de absorver esses custos.
3: No ano de eleição, isso aqui é muito complexo, porque o que botar para votar isso aqui, todo mundo vai votar sim, por conta da eleição, e vai ter que arrumar 10 Brasil para pagar. E aí fica sendo eu o culpado que não quer dar um piso para o médico. O piso para o médico que salva a vida das pessoas no pronto atendimento. O piso para o enfermeiro. Meu Deus, bora dar. Mas o Brasil comporta isso? O Brasil vai resistir? As finanças públicas vão resistir? Na marcha dos prefeitos eles solicitaram que não votasse, porque o orçamento do Brasil não cabe.
24: Profissionais responsáveis pela confecção e adaptação de próteses e órteses ortopédicas podem passar a ter atividade regulamentada em todo o país.
25: O plenário do Senado aprovou o projeto que define as atribuições e estabelece os requisitos de formação para o exercício da profissão. Repórter Douglas Castilho.
5: O projeto voltou à análise a pedido da senadora Mara Gabrilli, do PSD de São Paulo, e define que protesistas e ortesistas são todos aqueles especialistas que profissionalmente tomam as medidas e confeccionam próteses, mas também aqueles que confeccionam palmilhas e calçados ortopédicos, mesmo que em oficina própria. Para além disso, há a exigência de que os profissionais participem de atualizações constantes a respeito das melhores práticas e modelos disponíveis. A senadora ressaltou os efeitos práticos da aprovação do projeto.
6: A gente está falando da regulamentação de uma profissão que vai mudar o destino do nosso país, que hoje demora 5 anos para entregar uma cadeira de rodas, entregar uma prótese, uma órtese, porque a gente não tem a regulamentação dessa profissão.
5: O processo de capacitação dos especialistas deverá ocorrer em escolas e cursos de educação técnica de nível médio e conteúdo multiprofissional de áreas como psicologia, biomecânica, fisioterapia e anatomia. O texto garante o ofício aos que estão no mercado há pelo menos 5 anos, comprovando curso de atualização. O projeto vai à sanção presidencial.
24: E avançou no Senado a proposta que cria a Universidade Federal do Esporte.
25: Aprovado pela Comissão de Esporte, o projeto prevê uma instituição voltada à formação acadêmica e à pesquisa no setor. O texto segue agora para votação no plenário. Repórter Rodrigo Rezende.
7: Com sede em Brasília, a Universidade Federal do Esporte, UFSport, terá por objetivo promover o ensino, a pesquisa, a extensão e a inovação no campo da ciência esportiva. Também terá foco na formação e aperfeiçoamento de gestores da área e preocupação na inclusão de pessoas com deficiência. A senadora Leila Barros, do PDT do Distrito Federal, relatora da proposta, ressalta que essa é uma demanda antiga dos profissionais da área e que a expectativa é que a instituição auxilie na obtenção de bons resultados pelos atletas brasileiros.
0: A Universidade de Esportes já era uma demanda do setor, né? A gente tem um potencial enorme. Então a gente sentia falta nesse setor, na área da ciência, da inovação, um espaço, um local em que a gente pudesse fazer essas atualizações e rapidamente chegar ao setor esportivo brasileiro.
7: Os recursos financeiros para a implantação e manutenção da UFSport virão do Orçamento Geral da União, mas com a possibilidade de auxílios e subvenções por entidades públicas e particulares. Também poderão ser feitos convênios para obtenção de recursos com instituições internacionais. Os cargos técnicos e docentes serão preenchidos por concurso público.
24: A Comissão de Constituição e Justiça aprovou a proposta que garante orçamento próprio e autonomia operacional ao Banco Central.
25: A PEC segue para o plenário, mas a liderança do governo pediu que a votação seja adiada por algumas semanas. As informações com o repórter Bruno Lourenço.
1: A proposta de emenda à Constituição aprovada na Comissão de Constituição e Justiça transforma o Banco Central de autarquia para entidade pública de natureza especial, com autonomia técnica, administrativa, orçamentária e financeira. Retira o Banco Central de vinculação a ministério ou a qualquer órgão ou sistema da administração pública e de tutela ou subordinação hierárquica. O relator, senador Plínio Valério, do PSDB do Amazonas, chegou a fazer um apelo para que a PEC, há mais de 2 anos sendo discutida, fosse votada.
4: O Banco Central precisa, essa autonomia, ela fortalece não só o sistema financeiro brasileiro, traz muita segurança para todos nós, cidadãos comuns.
1: O líder do governo, senador Jacques Wagner, do PT da Bahia, manifestou algumas discordâncias em relação ao texto, mas disse que não criaria obstáculo para a votação na CCJ.
8: Eu só estou dizendo que eu preciso responder ao meu ministro da Fazenda, que seja 1 semana, 2 semanas, porque ele construiu um texto, eu apresentei na forma de emenda, a Vossa Excelência rejeitou.
1: Por se tratar de emenda à Constituição, a proposta ainda precisa passar por 2 turnos de votação no plenário, onde terá que receber a aprovação de 49 dos 81 senadores.
24: E o Senado aprovou a indicação do ministro do Superior Tribunal de Justiça, Benedito Gonçalves, para o cargo de Corregedor Nacional de Justiça até 2028. Entre as atribuições do corregedor estão a apuração de denúncias e reclamações disciplinares contra magistrados e a fiscalização de atividades do Judiciário.
25: Edição de Paula Groba e trabalhos técnicos de Eliseu Caires, o Jornal do Senado fica por aqui. Acompanhe agora as notícias da Câmara dos Deputados. Boa noite.
24: Boa noite e até amanhã.
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10: Comissão da Câmara aprova a redução da maioridade penal para 16 anos.
11: O plenário ratifica acordos comerciais com Singapura e nações europeias.
10: Parlamentares lançam agenda com pautas prioritárias para as mulheres.
26: Boa noite. O Congresso Nacional apresenta a agenda legislativa Mulheres do Brasil. O repórter Luiz Cláudio Canuto acompanhou o evento e tem mais informações.
27: A criação de cotas femininas em vagas no Poder Legislativo é uma das prioridades apresentadas por deputadas e senadoras para este ano. O projeto faz parte da agenda legislativa Mulheres do Brasil, que foi lançada em sessão solene do Congresso Nacional nesta quarta-feira. A agenda destaca leis já aprovadas e que precisam de apoio para implementação e também projetos que estão sendo analisados na Câmara e no Senado, considerados mais relevantes para desenvolvimento de ações com impacto na vida da mulher na sociedade. A mudança que cria cotas de 20% para mulheres nos legislativos federal, estaduais e municipais está no projeto que institui um novo Código Eleitoral no Brasil e consolida leis e resoluções do Tribunal Superior Eleitoral em um único texto para simplificar as normas eleitorais e processuais do país. A coordenadora dos Direitos da Mulher na Câmara, deputada Jaque Rocha, do PT do Espírito Santo, afirma que apenas por meio da elaboração de leis, do aperfeiçoamento das políticas públicas e da fiscalização das ações regiões do estado, ocorre o aumento das oportunidades para os brasileiros.
12: A democracia só se fortalece quando mais mulheres participam da vida pública e têm as suas vozes representadas nas instituições. Mas a presença não se resume a números ou a estatísticas, porque quando uma mulher ocupa a política, não é apenas uma cadeira que se preenche, é a democracia que se amplia.
27: A deputada Tabata Amaral, do PSB de São Paulo, é coordenadora do Eixo de Atuação Partidária e Processos Eleitorais do Observatório Nacional da Mulher na Política, da Câmara dos Deputados, e destacou como conquistas recentes o aumento da licença paternidade a partir do ano que vem. Ela também lembrou a lei da distribuição de absorventes em farmácias populares e a lei que estabelece a referência em escolas das mulheres importantes na história do Brasil. Também se referiu à lei que cria cotas para a presença de mulheres em conselhos de empresas públicas e mistas.
14: A gente precisa ter nesses conselhos pelo menos um terço de mulheres e dentro desse um terço, um terço reservado para mulheres negras e para mulheres com deficiência. Como a senadora Dorinha trouxe, não dá para travar a luta por igualdade sem olhar para as mulheres negras, sem olhar para as mulheres com deficiência. Então essa é uma grande vitória que nós tivemos.
27: A agenda legislativa do Grupo Mulheres do Brasil foi elaborada pela Secretaria da Mulher numa parceria entre deputadas e senadoras. A agenda legislativa apresentada neste ano tem 7 eixos: enfrentamento à violência contra a mulher, participação política e representatividade, autonomia econômica e trabalho, saúde da mulher, orçamento sensível ao gênero, educação e formação e violência digital, além de inteligência artificial e ambiente online. Da Rádio Câmara de Brasília, Luiz Cláudio Canuto.
15: Economia. Luiz Lima, do Novo do Rio de Janeiro, menciona editoriais da imprensa que criticam a condução econômica do governo federal e o aumento dos gastos públicos. Ele alerta que a redução da jornada de trabalho pode agravar o desequilíbrio fiscal do país.
26: Na opinião de Luiz Lima, a redução da jornada afeta trabalhadores comissionados, como garçons e vendedores, e força pequenos comércios a aumentarem suas despesas com contratações. Ele avalia que a inflação dos alimentos vai corroer ainda mais o valor real do salário mínimo.
15: Tadeu Venneri, do PT do Paraná, rebate as propostas de privatizar os Correios e Telégrafos diante do déficit financeiro. O parlamentar argumenta que a lógica puramente comercial para a estatal prejudicaria o atendimento a pequenos municípios e regiões isoladas.
26: De acordo com Tadeu Venneri, os Correios exercem um papel social indispensável na distribuição de benefícios e na integração nacional, que não pode ser medido apenas pelo lucro. Ele cobra apoio do parlamento e do governo para valorizar os trabalhadores e recuperar o caixa da empresa.
15: Trabalho. Denise Pessoa, do PT do Rio Grande do Sul, apresentou projeto que institui medidas para o acolhimento de trabalhadoras após o fim da licença maternidade. A deputada justifica que o período de retorno ao trabalho costuma ser marcado por demissões e exclusão profissional.
26: O projeto de Denise Pessoa estabelece que empresas com mais de 20 funcionários adotem programas de atualização e preservação de cargos para as mães. Segundo ela, o mercado de trabalho não pode obrigar que elas escolham entre a carreira profissional e a maternidade.
15: Política. O Conselho de Ética aprovou nova suspensão por 60 dias do deputado Marcos Polon. A repórter Noelle Nobre acompanhou a votação.
18: O Conselho de Ética e Decoro Parlamentar da Câmara dos Deputados aprovou a suspensão do mandato do deputado Marcos Polon, do PL de Mato Grosso do Sul, por 60 dias. A punição foi recomendada pelo relator do caso, deputado Ricardo Maia, do MDB da Bahia. Marcos Polon é alvo de uma representação apresentada pela mesa diretora da Câmara. Ele é acusado de ter feito declarações de cunho ofensivo e depreciativo contra o presidente da Câmara, Hugo Mota, durante manifestação em Campo Grande, em agosto do ano passado. Marcos Polon disse que recorrerá da decisão à Comissão de Constituição e Justiça. A decisão final será do plenário da Câmara.
19: Estamos caminhando para um novo tipo de, abre aspas, democracia, onde o judiciário modula as leis e acaba punindo as pessoas por emitir opiniões. E isso jamais poderia adentrar nesse recinto. É que nessa casa aqui se encontram 100% dos votos válidos.
18: Em maio, o deputado Marcos Polon já teve outra decisão pela suspensão do mandato por 60 dias, aprovada pelo Conselho de Ética por ter ocupado a mesa diretora da Câmara em uma sessão do plenário de agosto de 2025. Polon recorreu à CCJ da decisão. Da Rádio Câmara de Brasília, Noelle Nobre.
2: Eleições.
26: Hildo Rocha, do MDB do Maranhão, analisa pesquisas de intenção de voto para o governo estadual e cita estudos sobre comportamento eleitoral para defender que governos bem avaliados tendem a influenciar a escolha de sucessores.
2: Hildo Rocha afirma que o cenário no Maranhão ainda pode mudar até as eleições, apesar dos levantamentos divulgados nos últimos meses. Ele avalia que a presença dos pré-candidatos na capital e no interior do estado deve pesar na formação do voto.
26: Valdir Trindade, do Republicanos da Paraíba, assume uma cadeira na Câmara e, em seu discurso de posse, afirma seu compromisso em priorizar a justiça social e a defesa da Constituição. Segundo ele, seu mandato vai focar no amparo às famílias e pessoas mais vulneráveis de seu estado.
2: Defensor de políticas públicas voltadas à dignidade humana, Valdir Trindade afirma que o desenvolvimento do país deve ser medido pelo cuidado com as pessoas. Ele agradeceu o apoio de lideranças paraibanas e prometeu atuar firmemente para deixar